0: enquanto reorganizam as vendas ou servir para a compra de máquinas e investimentos produtivos. O ministro do Desenvolvimento, Indústria, Comércio e Serviços, Márcio Elias Rosa, destacou que o programa atende a uma reivindicação apresentada por 22 setores produtivos.
1: Uma reivindicação de todos os setores, para que nós tivéssemos essa linha de crédito, acesso a essa linha, capaz de aplacar um pouco. Nós vamos continuar lá no MDIC, dialogando com o setor privado, com todos os setores atingidos e não atingidos.
0: A tarifa adicional de 25% dos Estados Unidos sobre parte dos produtos brasileiros exportados ao país entrou em vigor nesta quarta-feira. A medida atinge itens como etanol, máquinas agrícolas, açúcar orgânico, calçados, vestuário, papel, máquinas elétricas e produtos de aço. A sobretaxa será cobrada dos importadores americanos no momento em que os produtos brasileiros entrarem nos Estados Unidos. Reportagem Gabriela Noronha.
2: E o Ministério da Pesca e Aquicultura informou que determinados tipos de peixes e crustáceos ficaram de fora da lista dos setores atingidos pela tarifa de 25% imposta pelos Estados Unidos aos produtos brasileiros.
3: Entre eles estão a tilápia fresca ou refrigerada, albacora bandolim e lagosta congelada.
2: E estão na lista de itens sujeitos à nova tarifa o filé de tilápia congelado e lagostas vivas, frescas ou refrigeradas.
3: A relação completa dos produtos está disponível em gov.br/MPA.
2: O Brasil registra 741 casos de feminicídio no primeiro semestre deste ano, uma redução de 2,5% em relação ao mesmo período do ano passado.
3: Os resultados foram divulgados hoje pelos Ministérios da Justiça e Segurança Pública e das Mulheres.
4: Os dados são referentes ao período de janeiro a junho deste ano. O Brasil registrou 741 casos de feminicídio no primeiro semestre, uma redução de 2,5% em comparação ao mesmo período de 2025. Os indicadores são do Monitoramento Nacional da Violência contra a Mulher, elaborado com base no Sistema Nacional de Informações de Segurança Pública. Na divisão por regiões, o Norte teve o maior índice de queda, com 20%, seguido do Nordeste, com 19,9%. A gerente do projeto Mulher Segura, Fernanda Antonucci, ressalta a importância do acompanhamento constante desses índices estatísticos.
5: A redução de 2,5% dos casos de feminicídio demonstra que o enfrentamento à violência contra a mulher exige ações coordenadas e integradas entre os entes federativos e as instituições responsáveis pela proteção das mulheres.
4: O levantamento também contabilizou 20.441 prisões entre fevereiro e julho. Desse total, mais de 16 mil foram feitas em flagrante e mais de 4 mil por mandados judiciais. O monitoramento indicou que foram realizados mais de 92 mil atendimentos a vítimas e o acompanhamento de 55 mil medidas protetivas em todo o país. De acordo com Fernanda Antonucci, gerente do projeto Mulher Segura, o resultado mostra a relevância do acompanhamento dos indicadores.
5: Recebemos esse resultado com responsabilidade. Cada feminicídio evitado representa uma vida preservada, uma família protegida e uma mulher que pôde continuar sua trajetória com segurança e dignidade.
4: Os dados completos do Monitoramento Nacional da Violência contra a Mulher estão disponíveis nos canais oficiais do Ministério da Justiça e Segurança Pública e do Ministério das Mulheres. Com reportagem de Edinaldo Júnior, Márcia Fernandes, para a Voz do Brasil.
2: Vale lembrar que o Ligue 180 é o principal canal de denúncias e acolhimento em casos de violência contra a mulher.
3: A ligação é gratuita e o serviço funciona 24 horas por dia, todos os dias da semana.
2: Além do atendimento por telefone, o canal também recebe mensagens pelo WhatsApp no número 61 96100 0180.
3: O preço do tomate caiu 15,85% nas principais centrais de abastecimento, as CEASAs, no país no mês de junho.
2: É o que mostra o sétimo boletim Hortigranjeiro, divulgado hoje pela Companhia Nacional de Abastecimento, a Conab.
3: De acordo com o levantamento, o quilo do produto foi comercializado em média por R$ 5,59 no atacado.
2: Além do tomate, a melancia, a laranja e a maçã também ficaram mais baratas.
3: Segundo a Conab, a redução dos preços é reflexo do aumento aumento da oferta e da menor demanda por algumas frutas no período analisado, como explica a analista de mercado da companhia, Flávia Starling.
6: Em relação aos preços das principais frutas, a laranja apresentou uma desvalorização de 13,20%. Já a maçã, o que aconteceu? Houve a finalização da colheita tanto da variedade Fuji quanto da variedade Gala, aumentando a oferta e com isso os preços também reduziram em consequência. Já a melancia, dentre as frutas, foi a que apresentou a maior desvalorização. Houve queda tanto nos preços quanto na comercialização. Todas as frutas apresentaram desvalorização nas suas cotações da média mensal ponderada, com exceção da banana. A banana, ela apresentou incremento de 2,10% devido à menor oferta.
2: Hoje a Voz do Brasil completa 91 anos.
3: Já mudou de nome, de formato e até de horário, mas o compromisso com o cidadão permanece.
2: Aqui pelas ondas do rádio e atualmente também por meio de outras plataformas, é possível saber sobre as principais políticas públicas e serviços do governo.
3: Como sempre, foi ao longo dessas mais de 9 décadas.
7: Em 22 de julho de 1935, foi ao ar pela primeira vez o programa de rádio mais antigo do país. Estreou durante a presidência de Getúlio Vargas para divulgar os principais atos do governo.
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7: Ao longo dos anos, o programa passou a contar também com notícias do Poder Legislativo, do Judiciário e uma pequena participação do Tribunal de Contas da União. Mudou o nome, o formato, mas a missão permaneceu a mesma ao longo desses 91 anos. Levar informações oficiais aos brasileiros de todos os cantos do país.
9: O excelentíssimo senhor presidente da República, Tancredo de Almeida Neves, faleceu esta noite.
10: O Brasil tem uma nova constituição. O
11: presidente Fernando Henrique condecora os pentacampeões.
7: No sul do Brasil, o pescador Márcio Prudêncio Constantino, de Balneário Rincão, em Santa Catarina, está sempre sintonizado.
12: Traz a informação precisa, sem distorção, sem fake news, traz as informações mais relevantes para o cidadão brasileiro que tem acessibilidade em qualquer local, que a gente aqui do sul às vezes não sabe o que está acontecendo no norte. As atualizações de programas, o que vai acontecer, programas sociais, ele abrange tudo, então quem escuta ali sabe que o que está acontecendo é realmente para mim é sem igual.
7: Um dos principais objetivos da Voz do Brasil é fazer com que os cidadãos conheçam os serviços públicos a que eles têm direito, não importa o local onde moram ou sua condição de vida, como no caso do pescador Márcio Constantino.
12: É ali que vai saber, não só dos pescadores, que é a minha modalidade, mas de toda a categoria. É muita informação que é noticiada e às vezes as pessoas, por falta dessa informação, não vão nem procurar os seus benefícios, seus direitos. Normalmente a gente já escuta de primeira mão na Voz do Brasil e depois é só ir de atrás, aqui que a gente já está bem informado, né?
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7: Ao longo dessas décadas, o programa se modernizou e hoje é multiplataforma. Está disponível também na internet em tempo real e nas redes sociais. Mas o rádio continua sendo a marca registrada do programa e está entre as memórias mais saudosas da agricultora familiar Maria Santos Almeida, de 57 anos.
14: A gente se criou ouvindo a Voz do Brasil, porque a gente tinha somente o rádio, nem televisão a gente não tinha. Então, no horário da tardinha, a gente tinha o compromisso de ficar inteirado com aquelas notícias que se passava e que a gente, então, ficava sabendo somente pelo programa, pela Voz do Brasil. Atualização sobre saúde, sobre política, sobre programas sociais, que a gente na época até nem entendia.
7: Maria Almeida não só passou a entender dos programas sociais, como tornou-se beneficiária. Foi pelas ondas do rádio que ela soube, por exemplo, do Programa Nacional de Fortalecimento da Agricultura Familiar, o PRONAF.
14: Desde bem antes de eu me aposentar, de 20 e poucos anos, impacta bastante a gente e todos os agricultores, e ele nos dá a certeza de que aquilo ali foi atualizado, falou na Voz do Brasil, para nós está falado.
7: Na outra ponta do país, em Oeiras, no Pará, o jornalista Cristivan Alves tem uma relação com a Voz do Brasil que é também afetiva.
15: Desde a infância, no meu território quilombola, A gente ouve a voz do Brasil, né? Isso no período quando a gente era criança e vem atravessando a nossa geração todinha, né? Eu, como um comunicador quilombola aqui da Amazônia, a gente traz uma referência afetiva, né? No jornalismo brasileiro, quando se fala em voz do Brasil, né?
7: Depois de quase 60 anos de obrigatoriedade da transmissão às 19 horas, em 2018, o horário de veiculação da Voz do Brasil ganhou flexibilidade. O programa continua sendo transmitido ao vivo às 19 horas, mas as emissoras têm liberdade para iniciar a transmissão até às 21 horas. Independente disso, ao toque da trilha... Todo brasileiro, em todos os cantos do país, já sabe o que vem na sequência. Reportagem Natália Koslick.
2: Por causa dos riscos de incêndios florestais durante o período de estiagem, o IBAMA orienta propriedades rurais para prevenir o fogo.
3: E alerta para as multas e interdições em caso de descumprimento de medidas de combate aos incêndios.
16: Com a chegada do período de estiagem, aumenta o risco de incêndios florestais em diversas regiões do país. A prevenção é uma das principais formas de reduzir a ocorrência e a propagação do fogo. O IBAMA publicou editais de notificação preventiva destinados a proprietários de imóveis rurais localizados em áreas de maior vulnerabilidade. O presidente do IBAMA, Jair Schmidt, explica qual o objetivo do edital.
17: Como é que o IBAMA faz isso? E faz uma notificação para essas propriedades para que elas adotem medidas preventivas para evitar os incêndios, mas também que realizem os planos, né, de operacionais voltados a combater esses incêndios caso eles ocorram.
16: Os editais reforçam obrigações previstas na legislação ambiental. Entre as orientações estão a proibição do uso do fogo sem autorização, a redução do acúmulo de vegetação seca, a proteção de áreas de preservação, a implantação de aceiros quando tecnicamente recomendados, o monitoramento das propriedades, a capacitação de trabalhadores e a comunicação imediata às autoridades em caso de incêndio. O presidente Jair Schmidt destaca que durante o período seco, medidas preventivas ajudam a reduzir o risco de incêndios florestais. A prevenção depende da atuação dos órgãos ambientais, dos proprietários rurais e da população. E a adoção antecipada dessas medidas contribui para proteger pessoas, propriedades e o meio ambiente.
17: O IBAMA notificou 11.805 propriedades rurais no Pantanal, na Amazônia e no Cerrado, se ocorreu alguma queima naquele local. Se não houver autorização, essas áreas elas podem sofrer fiscalização e as pessoas serem multadas, serem autuadas, serem área embargada ou algum equipamento material também apreendido.
16: O monitoramento também utiliza imagens de satélite e sistemas de sensoriamento remoto para identificar focos de calor, acompanhar áreas de risco e apoiar as ações de fiscalização. Reportagem Pablo Mundim.
3: E a fumaça dos incêndios florestais pode afetar a saúde, especialmente em períodos de piora da qualidade do ar.
2: Para orientar a população, o Ministério da Saúde disponibiliza documento com alerta e recomendações para a população em caso de queimadas e incêndios florestais.
3: Entre as principais recomendações estão acompanhar as previsões meteorológicas e os alertas oficiais sobre queimadas e qualidade do ar, além de beber água regularmente para manter as vias respiratórias hidratadas.
2: Também é importante evitar atividades físicas e esforços intensos ao ar livre quando a qualidade do ar estiver comprometida e priorizar a permanência em ambientes internos e protegidos da fumaça.
3: O documento pode ser encontrado em gov.br/saúde.
2: Sabonete, shampoo, cremes para cabelos ou para pele. Todos esses produtos atraem a atenção do consumidor.
3: Mas na hora de comprar, é preciso ficar atento ao selo da Anvisa, que é responsável por regulamentar os cosméticos.
2: Para garantir a segurança de quem compra, a agência atualiza substâncias que podem ser utilizadas nesses produtos.
18: Eles fazem parte do cotidiano, mas em alguns casos podem se tornar vilões da saúde. Os produtos de higiene pessoal, cosméticos e perfumes comercializados no país são regulamentados e fiscalizados pela Agência Nacional de Vigilância Sanitária, que acabou de atualizar as listas de substâncias restritas e proibidas na fabricação desses itens. O gerente-geral de cosméticos e saneantes da Anvisa, Bruno Rios, explica que essa lista está sempre passando por atualizações.
19: Tanto de proibitivos quanto de restritivos, ela é uma lista viva. Então a gente está sempre acompanhando novos estudos, novas evidências científicas, novos modelos regulatórios. Então sempre quando há novos estudos, a gente corre atrás para poder fazer uma nova avaliação daquela substância para ver se de fato ela ainda é uma substância segura e que ela ainda pode ser utilizada nos cosméticos que serão oferecidos para a população.
18: Entre os problemas que podem ser ocasionados pelo uso de produtos irregulares estão as alergias e dermatites de contato. Para evitar reações adversas, é importante observar se o produto tem um registro na Agência Nacional de Vigilância Sanitária, além das condições em que ele é armazenado e vendido. Como explica a médica dermatologista e primeira secretária da Sociedade Brasileira de Dermatologia, Rosana Lazzarini.
20: Se você está comprando um produto numa farmácia ou numa loja e ele está exposto ao sol, a chance de ter a transformação de alguma substância dentro desse cosmético e ela se tornar um alérgeno aumenta. Então, eu acho que são cuidados também que têm que ser tomados, né? Observar a procedência, está aprovado pela Anvisa, observar se como que foi armazenado esse produto.
18: As substâncias que se tornaram restritas só poderão estar presentes na fórmula dos cosméticos e produtos de higiene pessoal em condições e limites explícitos. Já os itens proibidos deverão ser banidos desse mercado. As listas de substâncias restritas e proibidas estão disponíveis na página da Anvisa na internet, em gov.br/anvisa. No site, também é possível fazer denúncias sobre produtos comercializados que não tenham selo da Anvisa ou relatar reações adversas causadas por produtos regulamentados. Reportagem Luana Karen.
3: 22 de julho é o Dia Internacional do Trabalho Doméstico.
2: De acordo com dados do IBGE, são mais de 5 milhões de trabalhadores e trabalhadoras domésticas no país.
3: E você sabia que o registro na carteira de trabalho e a garantia de salário mínimo são direitos obrigatórios no Brasil?
2: Saiba mais sobre as principais leis que regem a categoria e o que empregadores e funcionários devem fazer para assegurar contratos dentro da legislação.
21: O Brasil acumula 5,6 milhões de pessoas que atuam no trabalho doméstico remunerado, segundo dados da Pesquisa Nacional por Amostra de Domicílios Contínua, referentes ao quarto trimestre de 2025. O setor é amplamente feminino. 92% da categoria é composta por mulheres. Desse total, 68% são mulheres negras. O rendimento médio mensal das trabalhadoras domésticas ficou em R$ 1.335. Cerca de 76% das trabalhadoras não possuem carteira assinada e 65% não realizam contribuições para a Previdência Social. Para combater a informalidade e assegurar proteção social, os direitos dos empregados domésticos foram regulamentados e foi criado o Simples Doméstico, integrado ao portal E-Social. O cadastro na plataforma é uma obrigação do empregador. É ele quem deve emitir mensalmente a guia de recolhimento dos impostos e do Fundo de Garantia por Tempo de Serviço, o FGTS. O registro na carteira de trabalho é obrigatório desde o primeiro dia do contrato. Após um período de 12 meses, o empregado tem direito a 30 dias de férias remuneradas. No caso da trabalhadora gestante, ela tem direito a 120 dias de licença maternidade, sem prejuízo do emprego e do salário. Para cadastrar o funcionário ou tirar dúvidas sobre o cálculo de verbas, acesse esocial.gov.br ou consulte os canais de atendimento do Ministério do Trabalho e Emprego. Edinaldo Júnior para a Voz do Brasil.
3: Estão abertas até 6 de agosto as inscrições para cursos de formação de lideranças quilombolas e ciganas.
2: O objetivo é capacitar essas pessoas para atuarem na gestão territorial, no controle social e na execução de políticas públicas de igualdade racial.
3: Os cursos serão realizados em formato que combina atividades presenciais e práticas nos territórios.
2: Estão sendo ofertadas 70 vagas ao todo, com bolsas mensais de R$ 1.000 para os participantes selecionados.
3: As inscrições devem ser feitas pela internet. Os editais podem ser encontrados no site gov.br/igualdade-racial.
2: E essas foram as notícias do Governo Federal.
3: Uma realização da Secretaria de Comunicação Social da Presidência da República.
2: Com produção da Empresa Brasil de Comunicação.
3: Fique agora com o Minuto do TCU e em seguida as notícias do Poder Judiciário e do Congresso Nacional. Boa noite.
2: Boa noite e até amanhã.
3: Congresso Nacional. Boa noite.
2: Boa noite e até amanhã.

0: discussões sobre as ferramentas de inteligência artificial em uso, os resultados alcançados e as regras adotadas para garantir o uso responsável da tecnologia. Também apresenta medidas de segurança, governança e proteção de dados. O objetivo é compartilhar experiências, estimular boas práticas e apoiar outros órgãos públicos a usarem a tecnologia com transparência, ética e responsabilidade. O portal é aberto ao público e pode ser consultado por gestores, pesquisadores, estudantes e qualquer cidadão interessado. Saiba mais em tcu.gov.br.
1: TCU, fiscalização a serviço da sociedade. Você vai ouvir agora notícias do Poder Judiciário.
2: CNJ lança central de vagas e emprega lab no Rio Grande do Norte.
3: Eleições 2026. Material de campanha impresso para pleito majoritário também deve ser produzido em braille.
2: Justiça determina a indenização ao filho de João Cândido.
3: Boa noite, eu sou Marcela Luiza.
2: E eu sou Walter Lima e conduzo esta edição em comemoração aos 91 anos da Voz do Brasil.
3: O Conselho Nacional de Justiça lançou no Rio Grande do Norte duas novas iniciativas do Plano Pena Justa para enfrentar a superlotação do sistema prisional.
2: As ações também buscam reduzir a reincidência criminal. Judite Aragão.
4: Uma das medidas anunciadas é a Central de Regulação de Vagas. O sistema organiza o ingresso de pessoas no sistema prisional de acordo com a capacidade de cada unidade e amplia o uso de alternativas penais quando possível. Outra iniciativa apresentada foi o Emprega Lab, espaço de articulação entre judiciário, executivo, setor produtivo e sociedade civil para ampliar oportunidades de qualificação profissional e emprego para pessoas privadas de liberdade e egressas do sistema prisional. No Rio Grande do Norte, o cenário evidencia a necessidade dessas medidas. Atualmente, o estado tem quase 7.900 pessoas presas, para pouco mais de 5 mil vagas.
3: Pais não precisam esperar filha completar 18 anos para que ela mesma saque a indenização por danos morais recebida em razão do atraso de voo.
2: A decisão é do STJ. Fátima Uchoa.
5: Ao reformar acórdão do Tribunal de Justiça de São Paulo, a terceira turma do STJ considerou que não havia motivo que justificasse a retenção do dinheiro. Assim, por unanimidade, o colegiado seguiu o voto do relator ministro Humberto Martins, para quem o Tribunal Estadual contrariou o entendimento consolidado do STJ, no sentido de que os pais podem administrar os bens dos filhos menores, segundo o Código Civil, e em regra têm o direito de sacar valores de indenização destinados a eles.
3: Material de campanha impresso para a eleição majoritária também deve ser produzido em braille.
2: TSE divulga percentuais que servirão de base para a aplicação da regra. Estevão Furtado.
6: Nas eleições 2026, a propaganda eleitoral impressa para cargos majoritários também deverá ser acessível às pessoas com deficiência visual. A regra determina que partidos, federações e candidaturas produzam material em braille de acordo com o percentual de eleitores com deficiência visual de cada localidade. Segundo a Justiça Eleitoral, o Brasil tem mais de 319 mil eleitoras e eleitores com deficiência visual. A medida busca ampliar a inclusão e garantir mais acessibilidade durante a campanha.
3: Engenheiro acusado injustamente de favorecer o filho obtém indenização.
2: Para a primeira turma do TST, a acusação foi infundada e atingiu a honra e a reputação do empregado. Mila Amaral.
7: A primeira turma do Tribunal Superior do Trabalho aumentou de 50 mil para 200 mil reais a indenização por danos morais a um engenheiro da Petrobras. Ele foi demitido por justa causa em 2015, acusado de favorecer a empresa do filho na escolha de softwares usado pela estatal. O TRT do Rio havia anulado a dispensa por falta de provas, mas manteve o valor baixo da reparação. No TST, o entendimento foi de que a empresa, além de não apresentar provas concretas, não garantiu também o direito de defesa, afetando a honra de um profissional com mais de 30 anos de carreira.
3: Justiça acolhe parcialmente parecer do MPF e determina indenização ao filho de João Cândido.
2: A União foi condenada a pagar R$ 300 mil de indenização por danos morais. Vanessa

0: Pereira.
1: Em 2024, a Marinha enviou um documento para a Câmara dos Deputados classificando a revolta da Chibata como uma, abre aspas, deplorável página da história nacional, fecha aspas, e desqualificando os participantes da revolta. Na sentença, a Justiça Federal no Rio de Janeiro reconheceu que as expressões utilizadas pela Força Naval extrapolaram o direito à manifestação institucional e causaram dano moral ao descendente direto de João Cândido, e condenou a União ao pagamento de R$ 300 mil de indenização por danos morais.
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2: Uma boa noite.
0: E até amanhã.
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1: Eu sou Humberto Pinheiro e estes são os destaques de hoje do Jornal do Senado, que começa agora. Publicidade de apostas esportivas ganha alerta sobre os riscos do vício. Combate à violência doméstica avança com projetos aprovados na Comissão de Constituição e Justiça. Governo libera 547 milhões para ressarcir aposentados do INSS. Boa noite. As publicidades de empresas de apostas esportivas, as bets, passaram a exibir mensagens de alerta sobre os riscos do vício e das perdas financeiras. A medida busca informar os apostadores e incentivar o jogo responsável. Os avisos passam a fazer parte das regras para a divulgação das plataformas de apostas e têm como objetivo alertar a população sobre os possíveis impactos do jogo compulsivo. Repórter Rodrigo Rezende.
2: As publicidades de empresas de apostas, as chamadas bets, devem conter, a partir de agora, uma das seguintes frases. Ministério da Fazenda adverte: apostar faz você perder dinheiro. Ou, Ministério da Fazenda adverte: apostar pode causar dependência. Ou, Ministério da Fazenda adverte: aposta não é investimento. A iniciativa do governo quer atentar para os riscos do vício em apostas, como acontece no caso de medicamentos e cigarros. O senador Humberto Costa, do PT de Pernambuco, que já foi ministro da Saúde, alertou sobre o perigo imposto pela chamada ludopatia.
3: Já fizemos isso com o tabaco e avançamos muito. O Brasil diminuiu significativamente o número de fumantes. Passou da hora de fazer o mesmo em relação às apostas esportivas. Esse não é um debate ideológico. O vício não pergunta em quem alguém votou. O endividamento não distingue partidos.
2: As novas diretrizes do Ministério da Fazenda ainda proíbem que, durante a publicidade, aconteçam opiniões ou análises que induzam ou influenciem a realização de apostas.
1: Um projeto apresentado no Senado cria a cobrança social extrajudicial para facilitar a recuperação de dívidas de pequeno valor. A proposta busca oferecer uma alternativa mais simples e menos burocrática para a negociação de débitos. O objetivo é promover a inclusão financeira, estimular a regularização cadastral de cidadãos e empresas e reduzir a judicialização das cobranças. As informações com o repórter Douglas Castilho.
4: A proposta do senador Rogério Carvalho, do PT de Sergipe, prevê uma articulação com os cartórios de protesto, aqueles que o credor utiliza para cobrar dívidas sem ingressar na justiça, para promover soluções mais rápidas e menos burocráticas. A primeira e mais emergencial medida do texto determina o cancelamento automático de todas as dívidas que já tiveram sua exclusão autorizada nos últimos 10 anos, desde que atingidos os critérios previstos. Rogério Carvalho explicou o projeto e apresentou dados do alcance da proposta.
5: Facilita a negociação de dívidas de até meio salário mínimo com custos menores e sem burocracia. E mais, determina o cancelamento automático sem nenhum custo de registros de protestos pequenos que já tenham autorização de baixa há anos. Essa medida pode beneficiar 4 milhões e meio de famílias e mais de 1 milhão de pequenos empreendedores.
4: O alvo principal são as pequenas dívidas em atraso que geram restrições cadastrais desproporcionais, travando o acesso de cidadãos ao crédito, a financiamentos e muitas vezes dificultando a obtenção de emprego. O projeto aguarda encaminhamento para a comissão pertinente.
1: O governo federal editou uma medida provisória que libera mais recursos para ressarcir aposentados e pensionistas do INSS que sofreram descontos indevidos em seus benefícios. Para isso, foi aberto um crédito extraordinário de 547 milhões de reais. Os recursos serão usados para devolver os valores cobrados irregularmente dos segurados e garantir o pagamento dos ressarcimentos. A medida faz parte das ações do governo para reparar os prejuízos causados realizados pelas fraudes identificadas no INSS. A reportagem é de Patrícia Oliveira.
6: A liberação dos recursos faz parte do processo de ressarcimento das vítimas do esquema investigado pela Polícia Federal na Operação Sem Desconto. Os recursos para devolução vêm do orçamento da própria Seguridade Social. Para os senadores Alci Lucas, do PL do Distrito Federal, esses valores deveriam ser cobrados das entidades responsáveis pelos desvios. E lembrou que mais beneficiários ainda aguardam a devolução.
7: Tem muito mais gente que ainda não recebeu. As reclamações foram 6,6 milhões de contestações. Então faltou mais de 1 bilhão e 850 para devolver.
6: Para saber se você tem direito ao reembolso, acesse o portal ou o aplicativo Meu INSS. Faça login com seu CPF e senha da conta gov.br e confira se há lançamentos na opção extrato de pagamento. A devolução é liberada em até 15 dias úteis.
1: O senador Paulo Paim, do PT do Rio Grande do Sul, defendeu o fim da escala 6x1 e a redução da jornada para 40 horas semanais sem redução salarial. O parlamentar afirmou que a medida pode aumentar a produtividade e citou dados da Organização para a Cooperação e Desenvolvimento Econômico, a OCDE, segundo os quais países com menor carga horária anual, como a Alemanha, Dinamarca e Países Baixos, registram maior produtividade por hora trabalhada. Segundo o senador, a redução da jornada pode melhorar a qualidade de vida, reduzir a rotatividade nas empresas e fortalecer a competitividade da economia.
8: No Brasil, a média supera a 1.600 horas anuais. Mesmo assim, esses países produzem muito mais riqueza por hora trabalhada do que nós, o que investem em tecnologia, inovação, qualificação profissional.
1: Já o senador Eduardo Girão, do Novo do Ceará, pediu que a proposta de fim da escala 6x1 seja amplamente debatida antes de ser votada pelo Congresso. O parlamentar afirmou que é necessário ouvir trabalhadores, empregadores e representantes dos diversos setores da economia para avaliar os impactos da medida sobre o emprego, a competitividade e os custos de serviços e produtos. Girão também questionou argumentos que a mudança aumentaria a produtividade e citou estimativas apresentadas por setores como o transporte e a panificação, que apontam possíveis aumentos de custos caso a proposta entre em vigor.
9: Tem alguma coisa muito estranha, muito esquisita nisso tudo, e não é assim enfiar a goela abaixo. O pessoal que defende o fim da escala 6x1 dizer que vai aumentar a competitividade, vai aumentar a produtividade. Eu fico na pergunta, para quem?
1: A Comissão de Constituição e Justiça aprovou neste primeiro semestre um pacote com 7 projetos de lei voltados ao combate à violência doméstica e familiar e à ampliação da rede de proteção às mulheres e dependentes. As propostas alteram prazos de denúncia, criam cadastros de restrição, humanizam exames periciais e barram mecanismos de pressão institucional contra as vítimas. Mais detalhes com Bruno Lourenço.
10: Entre os projetos de lei aprovados na Comissão de Constituição e Justiça relacionados ao combate à violência doméstica e familiar, está o que dobra o prazo para que as mulheres formalizem queixas contra agressores, que passa de 6 meses para até 1 ano. No mesmo sentido de proteção contra coações, a comissão avalizou o projeto que proíbe juízes de agendarem de forma automática a audiência de retratação prevista na Lei Maria da Penha. A relatora, senadora Mara Gabrilli, do PSD de São Paulo, apontou que o agendamento sem o pedido expresso da vítima pode gerar pressão indevida.
11: A exigência de manifestação expressa da vítima para a realização da audiência de retratação e a condição de que essa manifestação ocorra antes do recebimento da denúncia previne possíveis pressões ou coações.
10: Outra iniciativa votada na CCJ determina que o prazo de prescrição para o crime de assédio sexual só comece a contar a partir do momento em que cessar o vínculo de subordinação profissional da vítima com o assediador. O colegiado ainda aprovou a criação de um cadastro nacional com dados de condenados por feminicídio, estupro e violência psicológica, e projeto que assegura a realização de exames de corpo de delito humanizados em IMLs e delegacias. O colegiado chancelou também a obrigação de divulgação governamental em massa do canal Ligue 180 e deu parecer favorável a projeto que impede a repatriação compulsória de menores para outros países caso haja comprovação de indícios de violência doméstica no local de origem estrangeira.
1: Com trabalhos técnicos de João Lira, o Jornal do Senado fica por aqui. Acompanhe agora as notícias da Câmara dos Deputados. Boa noite e até amanhã.
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13: Deputados reconhecem o hip-hop como manifestação da cultura brasileira.
14: Projeto prevê o uso de tecnologia 3D para reabilitação crânio-facial no SUS.
15: Avança na Câmara a proposta que cria a Política Nacional de Bioeconomia.
16: Boa noite. Comissão aprova projeto que visa incentivar o desenvolvimento econômico com uso sustentável de recursos naturais. A repórter Sofia Peçanha tem os detalhes da proposta.
17: A Comissão de Integração Nacional e Desenvolvimento Regional aprovou uma proposta que institui a Política Nacional de Bioeconomia. O projeto busca orientar o desenvolvimento econômico do país com base no uso sustentável dos recursos naturais. A bioeconomia é definida no texto como conjunto de produção, utilização e conservação de recursos biológicos, ciência, tecnologia e inovação para produzir bens e serviços de forma sustentável. Entre os objetivos estão a promoção do desenvolvimento nacional, regional e local, junto com a conservação da sociobiodiversidade e o fortalecimento da presença do país em mercados internacionais que exigem produtos com menor impacto ambiental. A relatora do projeto na comissão, a deputada Socorro Nery, do PP do Acre, destacou que a nova política ajuda a estruturar a transição para um novo modelo econômico.
18: Atende a uma lacuna de coordenação intergovernamental e de integração de instrumentos de fomento, informação e governança capazes de dar escala à transição para uma economia de baixo carbono, com valorização de ativos biológicos e geração de trabalho e renda em bases sustentáveis.
17: O projeto estabelece incentivos fiscais e tributários, como crédito, benefícios fiscais e estímulo às compras públicas de produtos sustentáveis. Parte dos recursos virá de fundos regionais, do Fundo Nacional sobre Mudança do Clima e de mecanismos ligados ao mercado de carbono. Além disso, o projeto prevê a criação de instrumentos para viabilizar a política, como um conselho, uma estratégia e um sistema nacional de bioeconomia para administrar os recursos e mapear oportunidades no setor. Segundo a relatora Socorro Nery, a bioeconomia deve ocupar papel estratégico no desenvolvimento nacional.
18: Que bioeconomia deve ser uma estratégia de desenvolvimento para o nosso país, mas ao mesmo tempo clarificando que bioeconomia está sempre relacionada à sustentabilidade ambiental e econômica e sempre ouvindo e escutando com a participação da sociedade brasileira.
17: A medida ainda prevê a inclusão de comunidades tradicionais, povos indígenas e agricultores familiares nas cadeias produtivas da bioeconomia, com foco na capacitação e geração de renda. A proposta determina que os planos de desenvolvimento regional da Amazônia, do Nordeste e do Centro-Oeste passem a incorporar diretrizes da bioeconomia. O projeto que cria a Política Nacional de Bioeconomia será analisado a seguir pela Comissão de Meio Ambiente e Desenvolvimento Sustentável. Da Rádio Câmara de Brasília, Sofia Peçanha.
12: Economia.
13: Júlio Lopes, do PP do Rio de Janeiro, alerta para o avanço da pirataria, da falsificação e da sonegação, afirmando que essas práticas fortalecem o crime organizado e causam prejuízos bilionários aos cofres públicos. Ele destaca que produtos aparentemente inofensivos podem financiar redes criminosas.
16: Júlio Lopes também chama atenção para os riscos à saúde causados por bebidas e medicamentos falsificados. Para o deputado, a atuação das quadrilhas nesse mercado exige mais conscientização da população sobre a procedência dos produtos consumidos.
19: Nós estamos lutando muito aqui pela Comissão Externa do Brasil Legal, não só para conscientizar você que está nos ouvindo, que tem que tomar muito cuidado com a origem das bebidas, com a origem do consumo dos produtos e serviços que você contrata, e é muito importante que você se ajude, ajude a sociedade a se proteger dessa prática, que também, na área dos remédios hoje, tem um espaço enorme. E os remédios mais falsificados são os remédios dos cânceres e das doenças raras.
12: Segurança Pública.
13: A Câmara dos Deputados aprovou proposta que impede que crimes de violência contra a mulher sejam considerados de pequeno dano e, com isso, deixem de ser punidos. A reportagem é de Paula Bittar.
20: A Comissão de Constituição e Justiça da Câmara aprovou um projeto que proíbe a aplicação do chamado princípio da insignificância a crimes de violência doméstica e familiar contra mulheres. Essa proibição, pela proposta, é inserida na Lei Maria da Penha. O princípio da insignificância, que também é conhecido como bagatela, prevê que crimes de pouca importância que causem dano pequeno não devem ser punidos. Uma súmula do Superior Tribunal de Justiça já determina que o princípio da insignificância não se aplica aos crimes ou contravenções penais praticados contra a mulher no contexto das relações domésticas. O objetivo da proposta é transformar o que hoje é um entendimento do tribunal em legislação. A autora do projeto, deputada Laura Carneiro, do PSD do Rio de Janeiro, explica que nenhuma forma de violência contra mulheres pode ser considerada insignificante.
21: Não existe insignificância quando se fala em mulher, em violência contra a mulher, principalmente no momento que a gente está vivendo, onde a cada 5 horas e 25 minutos uma mulher é morta no Brasil. Então nunca é insignificante a violência, porque ela pode se transformar depois em vicaricídio ou em feminicídio. Por isso a importância desse projeto aprovado nessa casa.
20: O vicaricídio mencionado pela deputada é o ato de matar pessoas próximas a uma mulher, como filhos, dependentes ou outros parentes, com o objetivo de fazê-la sofrer. O termo foi incorporado pela legislação brasileira neste ano, após aprovação pelo Congresso, e a previsão de pena é de reclusão de 20 a 40 anos. A Lei Maria da Penha já impede a aplicação de penas alternativas brandas e punições que possam ser resolvidas apenas com pagamentos ou doações. O projeto que proíbe a aplicação do chamado princípio da insignificância a crimes de violência doméstica e familiar contra mulheres segue agora para a análise do Senado. Da Rádio Câmara, de Brasília, Paula Bittar.
22: Justiça.
16: Os deputados aprovaram a permissão para a prática privada do direito por advogados da União e o texto seguiu para análise do Senado. A repórter Maria Neves traz mais detalhes sobre o projeto aprovado.
23: A Comissão de Constituição e Justiça da Câmara dos Deputados aprovou o projeto que permite a integrantes de carreiras jurídicas federais exercerem a advocacia privada, fora de suas atribuições no serviço público. A proposta beneficia especificamente advogados da União, procuradores da Fazenda Nacional, procuradores federais e procuradores do Banco Central. As carreiras jurídicas da União exigem dos advogados dedicação exclusiva. O exercício da advocacia particular é proibido por lei. Mas, de acordo com a deputada Érica Cocai, do PT do Distrito Federal, nos estados e nos municípios não existe essa vedação. Por isso, ela considera que o projeto aprovado faz justiça para as carreiras da advocacia federal.
24: Nós precisamos romper essa condição que estabelece a ausência de isonomia dos profissionais das carreiras jurídicas da Advocacia Geral da União, que é bom lembrar que só em 2024 tiveram sucesso na sua atuação jurídica em quase 69% dos cargos e resgataram para a União quase 70 bilhões no mesmo ano de 2024. Portanto, nós não podemos perder esses profissionais. Esses profissionais não podem se sentir desestimulados de atuar para o benefício do próprio país.
23: Pelo texto aprovado, a advocacia fora do órgão federal de atuação não poderá ser exercida por advogados que ocupam cargo em comissão ou função de confiança. Além disso, os profissionais ficam impedidos de atuar contra a União, suas autarquias, fundações e empresas públicas. Para garantir a transparência, a Advocacia Geral da União deverá publicar em sua página na internet a lista atualizada de todos os profissionais que optarem por exercer a advocacia privada. Os interessados também deverão fazer uma comunicação prévia ao órgão antes de iniciar a atividade. A proposta determina ainda que o exercício da advocacia privada estará sujeito às orientações da Corregedoria Geral e da Comissão de Ética da AGU, além de obedecer ao Estatuto da Ordem dos Advogados do Brasil e à Lei de Conflitos de Interesses. Da Rádio Câmara de Brasília, Maria Neves.
0: Previdência.
13: Coronel Crisóstomo, do PL de Rondônia, destaca que foi o autor da proposta que deu origem à Comissão Parlamentar Mista de Inquérito, que discutiu fraudes no INSS. Ele lembra que as investigações expuseram um esquema ilegal de descontos em benefícios de aposentados e pensionistas.
2: A consequência disso tudo é que o governo federal teve que bloquear todos os acessos a desconto, não havendo mais desconto, até que seja julgado e decidido como fazer esse trabalho, sem a necessidade de sindicatos e associações voltarem a pedir o desconto no Instituto Nacional de Seguridade Social.
16: De acordo com o Coronel Crisóstomo, a suspensão de descontos não autorizados diretamente pelos segurados é uma vitória importante para proteger a renda de famílias mais vulneráveis. O deputado garante que o Congresso continuará fiscalizando o sistema previdenciário.
0: Trabalho.
13: Para Daniel Almeida, do PCdoB da Bahia, a redução da jornada de trabalho é a conquista mais importante das últimas décadas para a classe trabalhadora. Ele argumenta que a modernização da indústria e o ganho de produtividade com novas tecnologias justificam o reequilíbrio da escala no país.
3: Hoje você fabrica a mesma coisa com a quantidade de horas trabalhadas muito menor do que há 38 anos atrás, quando a Constituição foi promulgada. E, portanto, os trabalhadores precisam participar da distribuição desta produtividade que as tecnologias conseguiram produzir. Portanto, é uma necessidade. De tempos em tempos, é preciso fazer esse equilíbrio para que os trabalhadores e a sociedade como um todo se beneficiem.
16: Daniel Almeida ressalta que garantir duas folgas semanais permite mais descanso, saúde e tempo livre para a qualificação profissional. O parlamentar também elogia a mobilização dos movimentos sociais e o apoio institucional do governo federal em favor da medida.
0: Cultura.
13: A Câmara aprovou o projeto que reconhece o hip-hop como manifestação da cultura brasileira. O repórter Antônio Vital acompanhou a votação.
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22: A Câmara dos Deputados aprovou o projeto que reconhece o hip-hop como manifestação da cultura nacional. O hip-hop é um movimento cultural e estilo de vida urbano que surgiu nas comunidades afro-americanas e latinas do bairro do Bronx, em Nova York, no início dos anos 70. Segundo o autor da proposta, deputado pastor Henrique Vieira, do PSOL do Rio de Janeiro, mais do que apenas um gênero musical, o hip-hop é uma ferramenta de expressão política e social. No Brasil, o hip-hop começou na década de 80, principalmente em São Paulo, em locais de encontro de jovens negros, pobres e moradores de periferias. O movimento se expandiu para outras regiões do país, adquirindo características locais, inclusive no Nordeste, onde foi influenciado pelo repente em ritmos caribenhos e jamaicanos. Ser reconhecido como manifestação da cultura nacional permite que o hip-hop seja contemplado nas políticas públicas, com possibilidade de ter acesso a leis de incentivo, linhas de crédito e fundos setoriais, sem contar a garantia de livre manifestação. O projeto recebeu parecer favorável do relator, deputado Inácio Arruda, do PCdoB do Ceará. Segundo ele, o movimento já é reconhecido oficialmente como manifestação cultural por estados e municípios. Para o autor do projeto, o deputado pastor Henrique Vieira, o reconhecimento oficial vai fomentar a cultura e evitar a criminalização do movimento.
25: Reconhecer o hip-hop como manifestação da cultura nacional é sair da chave da criminalização e entrar na chave do reconhecimento e da valorização. Porque o hip-hop vai acontecer e acontece independente do Estado. Mas cabe ao Estado, com política pública e investimento, ao invés de criminalizar, valorizar, fomentar e levar adiante.
22: O projeto que reconhece o hip-hop como manifestação da cultura nacional seguiu para análise do Senado. Da Rádio Câmara de Brasília, Antônio Vital.
0: Educação.
16: Beto Preto, do PSD do Paraná, comemora a criação do curso de medicina no campus de Apucarana da Universidade Estadual do Paraná, a Unespar. O deputado aponta que a medida atende a uma reivindicação de mais de 50 anos do município.
26: É uma luta de mais de 50 anos do município de Apucarana,
4: que agora parece que realmente chegou no êxito. A Unespar é a única universidade que ainda não tinha o curso de medicina, e a partir de agora já são recursos liberados para a construção de um bloco de laboratórios, de salas de aula, e também praticamente liberado a contratação dos professores via concurso, além de estarmos muito próximos da marcação do concurso vestibular para a entrada no primeiro semestre de 2027.
13: Beto Preto ressalta que, a partir de agora, toda a rede estadual de ensino superior do Paraná passa a contar com o curso público de medicina. Ele celebra o fato de a nova graduação ampliar a formação de profissionais de saúde no Vale do Ivaí, região geográfica composta por 26 municípios.
6: Saúde.
16: Programa para recuperar crânio e face com tecnologia 3D no SUS avança na Câmara. A reportagem é de Luiz Cláudio Canuto.
7: A Comissão de Ciência, Tecnologia e Inovação da Câmara dos Deputados aprovou o projeto que institui o Programa Nacional de Reabilitação Crânio-Facial com uso de tecnologia 3D no Sistema Único de Saúde. O colegiado seguiu o voto do relator, deputado Rui Falcão, do PT de São Paulo. A reabilitação recupera aspectos anatômicos, funcionais e estéticos de pacientes com alterações provocadas por tumores, sequelas de tratamento, traumatismos e anomalias congênitas. Pela proposta, o programa vai oferecer suporte psicossocial aos pacientes e incentivar o desenvolvimento de materiais e de processos de modelagem em três dimensões. A iniciativa seria implementada por meio de parcerias com instituições de ensino e pesquisa, públicas ou privadas, para pesquisa, desenvolvimento e aprimoramento de tecnologias. O autor do projeto é o deputado Zacarias Calil, de Goiás, que afirma que, por meio do uso de scanner 3D e de exames de imagem convencionais, como tomografia computadorizada e ressonância magnética, é possível criar um modelo da superfície do rosto e do crânio do paciente, por exemplo. Assim, é possível saber que estruturas anatômicas precisam de reparação, com o design pessoal de próteses e simulação do resultado final antes do tratamento. O deputado, que também é cirurgião pediátrico, afirma que o modelo já é aplicado no Brasil.
8: Em Campinas, São Paulo, nós temos um centro de tecnologia e informação que pode trabalhar juntamente com isso. Aliás, eles já fazem esse procedimento pelo SUS, que é um avanço muito grande, né? Você pegar um determinado tipo de tumor, fraturas e outras patologias, malformações, você analisar através de uma tecnologia dessa, antes de você, por exemplo, submeter o paciente a um procedimento cirúrgico. Então, um profissional, ele vai saber exatamente de que maneira ele vai atuar nesse sentido. Inclusive, mostrando para o paciente, esclarecendo, né, suas dúvidas de que maneira ele vai ser operado.
7: O autor da proposta diz que a técnica também pode ser aplicada na odontologia, cirurgia plástica, reconstrutiva, fonoaudiologia e reabilitação. Ele afirma que o impacto orçamentário não seria muito alto, porque a tecnologia, como já vem sendo utilizada, tende a diminuir o custo.
8: Se você tem um centro de tecnologia, informação, informática, que já faz pelo SUS, então a gente só vai praticamente complementar isso aí, né? Já existe, agora falta mais investimentos, né? E com isso aí a gente consegue, através dos recursos, emendas parlamentares, para ajudar esses centros de tratamento.
7: A proposta ainda vai ser analisada pelas comissões de saúde, de finanças e tributação e de Constituição e Justiça. Em princípio, ela não precisa passar pelo plenário. Da Rádio Câmara de Brasília, Luiz Cláudio Canuto.
6: Ciência e tecnologia.
13: Raimundo Santos, do PSD do Pará, defende projeto que institui a Semana Nacional da Consciência Digital Infantil. A iniciativa, segundo o deputado, visa orientar famílias e educadores sobre os riscos da exposição excessiva às telas e os perigos de crimes virtuais.
9: Hoje o mundo da internet é como se fosse uma extensão do mundo real. É uma praça pública onde tem todo tipo de informações úteis, mas também muita coisa nociva, principalmente a criança e adolescente. Dentro dessa política de educação digital, o projeto ele visa incluir uma semana de conscientização digital voltada para educadores, para a família, uma prevenção durante esta semana ao cyberbullying, aos crimes cibernéticos, também o combate à exposição a conteúdos impróprios, a promoção da saúde mental diante do uso excessivo de telas.
16: Raimundo Santos alerta que o uso desregulado das redes sociais provoca aumento de casos de ansiedade e depressão entre os mais jovens. A proposta já avançou por 3 comissões e aguarda análise na Comissão de Constituição e Justiça.
13: Termina agora o Jornal Câmara dos Deputados, produzido pela Rádio Câmara, com trabalhos técnicos de Everson Urani e apresentação de Luciana Vieira e José Carlos Andrade. Uma ótima noite para você.
16: Uma boa noite. A Voz do Brasil está de volta amanhã.
13: Você ouviu A Voz do Brasil. 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
2: 22 horas e 1 minuto.
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4: Olá, seja bem-vindo, seja bem-vinda. Está começando no seu rádio mais uma edição do nosso Moment Love. Eu sou Kleber Salles, hoje quarta-feira, 22 de julho do ano de 2026. E a partir de agora, a gente leva até você o sentimento em forma de música, a emoção em forma de canção, no nosso Moment Love. É sempre um prazer imenso estar na sua companhia, falando de amor, aqui na programação da sua melhor rádio, a melhor frequência. Os grandes clássicos de todos os tempos tocam aqui no Moment Love pra você.

0: aqui.
1: Ana Vilela, no nosso Moment Love.
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1: Linda canção, hein? Daqui a pouco a gente volta com mais uma sequência.
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8: 22 horas e 31 minutos.
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1: Muito obrigado pela sua companhia, pela sua audiência. A gente retorna com Moment Love para você. Dan e Say Glad You Exist.

Forno Blunt, WhatsApp, aqui no nosso Moment Love. A gente rola pra você as mais tocadas, as mais românticas, os clássicos de todos os tempos, sucessos nacionais e internacionais. Agora o mineiro Beto Guedes, interpretando essa belíssima canção através das ondas do rádio.

0: Tina Charles, I Love to Love, fechando mais uma sequência aqui no Moment in Love. Fique ligado, daqui a pouquinho a gente está de volta.
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1: 23 horas.
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3: No Moment Love, chegando o quadro Love in Words. Paulinho Esteves já está a postos para traduzir mais um super sucesso pra gente, hein?
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I Started a Joke, com tributo aos Bee Gees, GBs, né? O tributo ao Bee Gees aqui no nosso Moment Love. E agora, essa música que é maravilhosa, né? Tema da novela 4x4 de 1994. O som de Flávio Venturini, Clube da Esquina 2.

som do Prince, fechando mais um bloco do nosso Moment Love com Purple Rain. E daqui a pouco a gente volta com o nosso último bloco, a última sequência desta quarta-feira. Vamos pro intervalo, hein?

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5: 23 horas e 30 minutos.
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Aí o som da grande cantora Rosana, uma das maiores cantoras do Brasil. Teve Ellie Gates com It's You, passando por aqui também na nossa quarta-feira. E agora tem Dido com Thank You, concluindo aí a nossa sequência do Moment Love. Thiago York chega na sequência com um dia especial. E a nossa última de hoje será com The Pretenders, I Stand By You.

0: ao Stand By You com Pretenders, a minha última de hoje aqui do nosso Moment Love. Eu sou Kleber Salles, vou ficando por aqui, mas estou de volta amanhã, nesse mesmo horário, hein? Um grande abraço e até lá!
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1: Meia-noite.

E aí, lindona, você tá bem, né? Ô, amigão, tudo jóia por aí? Eita, nós! Ó, já dá até pra sentir o cheirinho do final de semana, não é? Você tá no trabalho? Tá em casa de boa descansando? Você tá viajando, é? Obrigado pela carona! Muito prazer, sou o Joel Cabral. A partir de agora, a festa do Madrugada tá começando. Ah, quinta-feira, sua linda. Você vai ficar com a gente, né? Então bora começar a festa. Isso, vem, vem. Madrugada. O primeiro a chegar é o Luan Santana, com Ambiente Errado. Olha o teste.

0: madrugada, César e Paulinho e Bruno e Marrone, cancela esta data. Ah, tem que decidir, não é? O que quer na vida? Antes, Murilo Huff, Saudade Estranha, Emílio e Eduardo com Fred e Fabrício, Aí o Homem Chora, e o Luan Santana foi o primeiro com Ambiente Errado. Vem cá junto, ah, continua!
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No Madrugada com você, Ana Castela. É que eu não te esqueci isso. Antes, o Rick Renner Não É Você. E o Maurício e Eduardo, Solteira no Mundo. Continua aqui pra você, tá? Calma, o intervalo é rápido pra você cantar juntinho com Paula Fernandes. Vai ter o Léo Magalhães, o João Neto e o Frederico com Eduardo Costa.

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6: Meia-noite e 32 minutos.

Madrugada boa demais, fechando a primeira hora, Leandro e Romário e Ícaro e o Gilmar, Corações Egoístas. Antes, a Simone Mendes, Nome Proibido. E ainda PPA com o Diego e Vitor Hugo, Carmé de Chocolate. Bora voltar daqui a pouquinho? Ó, vai se preparando, hein? Você vai cantar já já com Victor e Léo, Henrique e Juliano, o Jean e o Giovanni, até com Bruno e Marrom.

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3: Você sabia que quando optamos por nos alimentarmos com carne bovina, ingerimos 1% dos nutrientes de origem vegetal? Ou seja, somente 10% dos 10%, ou 0,01% da alimentação do animal, são repassados para o nosso organismo?
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9: 1 hora e 3 minutos.

Ei, madrugada, Henrique e Juliano, quem melhor do que eu, hein? Antes teve Rio Negro e Solimões e Country Beat, apaixona muita gente. Yasmin Santos com Não Quero Ser Mais Eu e Bruno Marrone, A Raiva é Minha. Ó, se continua participando lá no @ Joel Cabral Voz, no meu Instagram, me manda mensagem falando de onde tá me ouvindo e eu te mando um abraço aqui, tá? Ah, continua, ó.

madrugada. Ei, Matheus e Cauã e Lauana, pra dar de Mitasson. Antes, Victor e Léo, amigo apaixonado. E ainda, João Lucas Freitas e Kleber e Cauã, preso ao seu beijo. É rápido intervalo, hein? Pra se cantar juntinho com Guilherme e Santiago, Hugo e Guilherme, o Edson e Hudson, até com o Eduardo

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4: 1:32.
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4: Opa, voltei!

0: começar sua madrugada. Que versão do Edson Hudson! Love Hurts! Antes, PPA com Diego e Vitor Hugo, Carmé de Chocolate, Israel e Rodolfo com Chegou um Áudio e ainda Eduardo Costa, Por Onde Andei. Segue aqui, ó. Boa quinta!
1: 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Banda Guilherme, desculpa isso aqui, ó.

Ana Castela, é que eu não te esqueci, hein, moda? Antes, Guilherme Santiago, as modas que eu fiz pra você. E ainda Ed Brito e Samuel, Romance Rosa. Bora de intervalo? Vai começar mais uma horinha daqui a pouquinho, hein? Você tá gostando, é? Então se prepare pra cantar juntinho com Léo Magalhães, Daniel e João Bosco e Vinícius, Fernando e Sorocaba, até com Felipe Araújo e Jorge Mateus. Ó! Oh.

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3: Você sabia que a expressão testa de ferro se refere a alguém que se apresenta em nome de outra pessoa, de alguma organização ou ideia que não é de sua própria autoria moral ou material, mas que apresenta ser?
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2: 2 horas e 4 minutos.

0: começando mais essa hora. Você tá bem, lindona? E você, amigão? Sério, que legal. Muito obrigado pelo carinho. O prazer é todo meu. Sou o Joel Cabral. Você sabe, né? Alegria em primeiro lugar. Ó, que cheirinho bom já de final de semana. Já preparou alguma coisa aí? Legal. Leva a gente com você onde quer que você vá, tá? Muita gente passando aqui no arroba Joel Cabral Voz no meu Instagram. E claro, me contando de onde tá me ouvindo. Eu gosto quando você participa, viu? A Brenda tá ouvindo a gente, a Lohane, a Lorena, a Camila, esse povo tá em Minas Gerais ouvindo a gente. E você, tá na onde? Eu quero saber. Vai lá no meu arroba Joel Cabral Voz. Vai, tô te esperando, hein? Bora começar essa hora? Vem! Felipe Araújo com Jorge Matheus. Esses caras são ligeiros, hein?
1: Oh. É

0: Passando a Porteira, é história. Que momento, né? Antes, Emílio e Eduardo, Barulho da Buzina, Yasmin Santos com Então Valeu, e abrimos com o trio Felipe Araújo e Jorge Matheus. Continua aqui, tá? Boa quinta!
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quinta-feira, tocando Júnior Marques no Madrugada, Ilusão de Amor. Antes, Léo Magalhães, Agora Somos Ex. E ainda Maurício e Eduardo, Solteira no Mundo. Daqui a pouquinho tem mais. Você tá gostando, é? Sério? Ah, então se prepare. Você vai cantar com Gustavo Lima, com a Marília Mendonça, até com a Laona Prado, hein?

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5: 2 horas e 35 minutos.

Versão do Madrugada, Lauana Prado, Se É Amor Não Sei. Uai, quem vai saber? Antes, Rio Negro e Sermões e Country Beat, Apaixona Muita Gente. Gustavo Lima com Desejo Imortal. E ainda Marília Mendonça, Inesquecível. Rosa Embriagada, Vem Cá Junto. Boa Quinta!

sua quinta-feira, Tiãozinho e Alessandro Conde Paulo e Paulino, amor de trem, fechando essa hora. Antes, César Menotti e Fabiano com Ana Castela, eu sem você não dá. E ainda os Bonifácios com a Thaíra e Alexandre. Deus me deu esse lugar. E a próxima hora, caprichada? Ah, especialmente pra você, né? Então não sai daí, lá vem Henrique e Juliano. Vai ter a Simone Mendes, até a Yasmin

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3: Você sabia que a lenda da cegonha e dos bebês surgiu na Escandinávia? Conta-se que na época em que os bebês costumavam nascer em casa, as mães diziam aos filhos que os bebês haviam sido trazidos pela cegonha, justificando o aparecimento repentino de um novo membro na família. Para explicar o descanso da mãe depois do parto, dizia-se que antes de partir, a cegonha havia picado sua perna.
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9: 3 horas e 7 minutos.
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11: Voltei aqui, ó.

madrugada, Yasmin Santos, Apenas um Sorriso. Que regravação, hein? Antes, João Pedro e Cristiano Acordou Namorando. Jefferson Moraes com Jorge Mateus, Um Centímetro. E Simone Mendes, Tira no Pé. Continua aqui. Boa quinta, tá? Ó. Oh.

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Quem acredita no amor aí?

Madrugada, que versão Edson, Hudson e Maiara e Maraísa. Foi você quem trouxe, é moda. Antes, Leandro e Romário e Icarinho Gilmar, Corações Egoístas. E ainda Henrique e Juliano, Paraíso em Casa. Ó, continua participando, tá? No arroba Joel Cabral Voz, é no meu Instagram. Todo mundo passando por lá e me mandando mensagem dizendo de onde tá me ouvindo. E depois eu mando abraço aqui, tá? Você quer participar também? Sério? Então vai lá, arroba Joel Cabral Voz. É assim que você me encontra no Instagram, tá bom? Rapidaço, a gente volta com mais moda. Se preparem pra cantar juntinho, ó, com o Murilo Rufi, com o Zezé de Camargo, até com o Felipe.

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3: 3 horas e 36 minutos.

madrugada, Felipe Araújo. Mentira que virou paixão, é história. Antes, Rio Negro e Solimões com Emílio e Eduardo sonhando com você. O Murilo Huff com Anestesiado e o Zezé de Camargo. Abraça-me, continua aqui, tá? Boa quinta!

0: sua madrugada, Kleber e Cauã, mil adjetivos. Antes teve a Ana Castela com a Simone Mendes, não vai ter nunca. E ainda os Bonifácios com a Thaíra e Alexandre. Deus me deu esse lugar. Você tá gostando, né? Obrigado pela companhia. Daqui a pouquinho tamo de volta. Ó, com aquele momento que você gosta. Ah, aquela hora inteirinha de muita saudade. Você é o meu convidado especial, tá, amigão? Ah, você também, lindona. Então não sai daí. É Bapt-Vupt.
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4: Você sabia que os feriados religiosos conhecidos atualmente existiam desde a Roma Antiga? Algumas divindades como Vênus e Dionísio eram celebradas. Vênus era exaltada em procissões e jogos de gladiadores, e Dionísio em festas particulares oferecidas pelos romanos.
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1: 4 horas e 9 minutos.

0: bom dia, tudo bem por aí, lindona? Ô, amigão, tudo beleza? Ah, última hora tá começando a partir de agora e já sabe, né? Ah, essa última hora, quanta saudade. Sabe aquela que você sabe contar a história? Então, aquele fundo musical que faz você recordar assim do nada. Pois é, a partir de agora, uma viagem no túnel do tempo sertanejo e eu conto com você. Bora junto? Então vem!
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0: Primeira parada em 1995, Bruno Marrone, Fruta Especial, bom dia!

0: chororó no Madrugada. Te esquecer é impossível, hein, moda? Que viagem! Antes a Thaíde Alexandre, valeu! Teve Adalberto e Adriano, quem é que chora por mim, hein? E abrimos com Bruno Marrone. Vem junto? Continua! Só que agora só saudade.
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0: Emílio e Eduardo, há 21 anos do Túnel do Tempo. Bom dia!

romântico. Uma mulher quando ama. Ô, Jaine, caprichou, mulher. Que saudade gostosa de ouvir, hein? Você ouviu antes? Chico Rei Paraná, volta pra mim. Abrimos com Emílio e Eduardo. Tudo bem por aí? Tá bom. Ó, daqui a pouquinho tem muito mais saudade na sua madrugada e eu conto com você, tá? Ó, Guilherme Santiago, Cleiton e Camargo. Vai ter Gilberto e Gilmar. E ainda essa daqui do Jean e do Giovanni.

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5: 4:40.
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7: Oi, tudo bem aí?

Giovanni, sai dessa, coração, de 1994. Você gostou de Matar Saudade, que eu sei. Antes, A Pele de Maçã, de Eric Henrique. Teve Cleiton e Camargo, Ainda Existe um Grande Amor. E abrimos com o Guilherme Santiago, Dói Demais Te Perder. Vem cá, bom dia. Madrugada com você. O Lucas e o Luan chegando. O amor fala mais alto, sempre.

0: No Madrugada, uau, que viagem no túnel do tempo. Essa música é da saudade. Essa é Gilberto e Gilmar, faz um ano. Antes, João Renes e Reni, ou ausência. Teve o Marcelo Aguiar, Eu Te Amarei Bem Mais. E abrimos com Lucas e Luan. Amanhã na sexta tem muito mais. E não se esqueça que a última hora sempre é pra você viajar no túnel do tempo sertanejo, tá bom? Lindona, um abraço. Forte aperto de mão, amigão. Até sexta, gente. Tchau.
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4: 5 horas e 10 minutos.
5: Já é quinta, hein?

0: Ele já é sócio do Cavalo Velho. Alô, Gino!
1: Ô, meu irmão Cavalo Velho, sempre fui seu fã e agora a gente tá junto. 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

Olha aí, Boteco dos Nativos, com Guilherme Santiago, a Castelhana, a galera do Boteco. Esse CD o Cavalo Velho gravou lá em 2004, 2005, se eu não me engano, viu, gente? Vai fazer 20 anos, que é um projeto do Cavalo Velho com os Nativos. Alô, meu amigo Jair DeMarco, é pra levantar o poeirão do rancho.

0: já põe no freezer, põe no freezer.
1: Rancho do Cavalo Velho, para todo o Brasil, durante a semana também, hein? E você sabia que o nosso programa, ele é todo monitorado pela Connect Mix? 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E olha só, se você quiser seguir o Rancho do Cavalo Velho também nas redes sociais, cavalovelho.sertanejo no Instagram. cavalovelho.sertanejo no Instagram. Aí você vê tudo que a gente tá fazendo durante a semana. Sejam todos bem-vindos aqui à melhor programação. 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
0: Oba! Quinta-feira, hein? Já estamos no esquenta.

0: Antes também a banda Búfalo Rosto Molhado.
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5: 5:37.
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0: Vamos lá, quinta-feira. Já põe no freezer, põe no freezer.
1: 5 horas e 49 minutos.
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3: Rancho do Cavalo Velho. Aqui nós toca as modas véia, porque as véia estão na

Jean Giovanni. Vai embora. Boa essa moda, Jean Giovanni. Eles estão firmes aí na carreira, né? E Leonardo e José Rico, sortando o modão do bão também. Oh, essa aqui é da moda velha, hein, turma? O jogo do amor.

0: Boa quinta, valeu, hein?
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3: Quinta-feira, 23 de julho de 2026, está entrando no ar mais uma edição do Repórter Destaque. As últimas informações do Brasil e do mundo agora no seu rádio. O Fundo Garantidor de Créditos, o FGC, informou que ainda há 1,83 milhão de reais disponíveis para correntistas e investidores de instituições ligadas ao Grupo Master, que ainda não solicitaram reembolso. O pedido pode ser feito pelo aplicativo oficial do FGC. O alerta é que esse dinheiro não recebe correção pela inflação, ou seja, quanto mais tempo o resgate demora, menor tende a ser o poder de compra do valor. O FGC lembra que protege depósitos e alguns investimentos em casos de liquidação de instituições financeiras. A cobertura é de até R$ 250 mil reais por CPF ou CNPJ em cada instituição, respeitando o limite total de R$ 1 milhão a cada 4 anos. Eu sou Kleber Salles e volto daqui a pouco com novas informações dentro do nosso Repórter Destaque.
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2: 6 horas e 9 minutos.

0: 6:17.
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3: Oi, mãe, tudo bom? Graças a Deus, faz apenas alguns dias que você me concebeu em sua barriguinha. Na verdade, eu não posso explicar como estou feliz em saber que você será minha mãe. Tudo parece indicar que eu serei a criança mais feliz do mundo. Mãe, já passou um mês desde que fui concebido e já começo a ver como meu corpinho começa a se formar. Quer dizer, não estou tão lindo como você, mas me dê uma oportunidade. Mãe, já passaram 2 meses e meio. Estou muito feliz com minhas novas mãos e tenho vontade de usá-las para brincar. Mas tem algo que me deixa preocupado. Ultimamente me dei conta de que há algo na sua cabeça que não me deixa dormir. Mas tudo bem, isso vai passar, não se desespere. Já passaram 3 meses, mamãe. Te noto muito deprimida. Não entendo o que está acontecendo. Estou muito confuso. Não entendo, eu me sinto muito bem. Por acaso você se sente mal, mamãe? O que está acontecendo, mamãe? Por que choras? Não chore, não vai acontecer nada. Mamãe, não se deite ainda, são 2 horas da tarde. Não tenho sono, quero continuar brincando com minhas mãozinhas. O que esse tubinho está fazendo na minha casinha? É um brinquedo novo? Olha, ei, por que estão sugando minha casa? Mamãe! Espere, essa é a minha mãozinha. Moço, por que arrancou? Não vê que me machuca? Mamãe, me defenda! Mamãe, me ajude! Não vê que ainda sou muito pequeno para me defender sozinho? Diga para eles pararem. Juro a você que vou me comportar bem e que não vou mais te chutar. Mamãe, já se passaram 17 anos desde aquele dia. E eu daqui de cima observo como ainda te machuca ter tomado aquela decisão. Por favor, não chore. Lembre-se que eu te amo muito. E que estarei aqui te esperando, com muitos abraços e beijos.
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2: O inverno exige atenção redobrada de quem convive com asma, principalmente crianças e adolescentes. Embora muita gente associe as crises ao frio, especialistas explicam que o principal problema nesta época do ano é o aumento da circulação de vírus respiratório. É o aumento da circulação de

0: praticamente dobrou em comparação com janeiro. Segundo a Sociedade Brasileira de Pneumologia e Tisiologia, quando a asma não está bem controlada, uma gripe ou virose pode aumentar a inflamação das vias respiratórias e desencadear crises. Por isso, manter o tratamento em dia é a principal forma de prevenção. Especialistas também reforçam a importância da vacinação contra a gripe, Covid-19 e vírus sincicial respiratório, além do acompanhamento médico regular durante todo o ano. Eu sou Kleber Salles e volto daqui a pouco com mais informações no seu rádio. Continue ligado.
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6: Viver com propósito. Pesquisas mostram que pessoas que são felizes e têm um propósito na vida são menos propensas a desenvolver comprometimento cognitivo e doença de Alzheimer. Por que não começar jovens?
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8: 6:31.
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0: 6:45.
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2: Adicione proteína magra. Se você é adepto da musculação, já conhece essa dica do que fazer para ter uma alimentação saudável, correto? Escolha alimentos proteicos como carne magra, carne de frango ou peru e ovos, nozes, feijão ou tofu. 2 vezes por semana tente se alimentar com peixes e frutos do mar.
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2: Entraram em vigor as novas regras para a publicidade das plataformas de apostas esportivas no Brasil. A partir de agora, todas as campanhas das chamadas bets deverão exibir advertências do Ministério da Fazenda e seguir uma série de restrições para proteger os consumidores. Entre as mensagens obrigatórias estão alertas, como apostar pode causar dependência, apostar faz você perder dinheiro e aposta não é investimento. Os avisos deverão aparecer de forma clara e ocupar parte visível das peças publicitárias. As novas normas também proíbem anúncios que apresentem as apostas como forma de ganhar dinheiro, prometam enriquecimento rápido, criem senso de urgência ou divulguem premiações para incentivar novos jogos. A publicidade voltada para crianças e adolescentes também continua proibida. Outra mudança importante atinge as transmissões esportivas. Comentaristas, analistas e especialistas não poderão usar sua autoridade para recomendar apostas específicas durante jogos e eventos esportivos. Segundo o governo, as medidas buscam reforçar a proteção dos consumidores e ampliar a fiscalização sobre o setor. Termina aqui mais uma edição do nosso Repórter Destaque. Desta quinta-feira, com a apresentação e a produção de Kleber Salles, o Repórter Destaque volta amanhã. Grande abraço para você e até lá.
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8: Evite ir ao supermercado com fome. Ir ao supermercado com fome faz com que compre itens fora da sua lista para se satisfazer momentaneamente.
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10: 7:01.
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12: Olá, amigos ouvintes de todo o estado da Bahia, uma excelente quinta-feira para você. Está começando agora mais uma edição do Jornal Conexão Bahia. A partir de agora, muita notícia. Continue sintonizado na sua rádio preferida. Hoje, dia 23 de julho de 2026. Estamos falando dos estúdios do Jornal Conexão Bahia para mais de 20 emissoras em todo o estado. Também temos emissoras retransmitindo o Jornal Conexão Bahia em São Paulo e no Piauí. A apresentação é minha, Aguinaldo Silva.
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12: Bahia terá o menor número de candidatos ao governo neste século. Novo tarifaço de Trump contra Brasil, que começou nesta quarta-feira, ameaça até 11 bilhões de dólares em exportações. Abaixo assinado, argentino reúne 67 mil pedidos de anulação de final da Copa do Mundo. Diversidade do país eleva valor do mel brasileiro em 50%. Estas e outras informações a partir de agora, aqui no Jornal Conexão Bahia.
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12: E vamos com a previsão do tempo para hoje, começando pela capital Salvador. Sol com algumas nuvens, chove rápido durante o dia e a noite. Temperatura mínima de 24 e máxima de 28 graus. Em Correntina, sol com muitas nuvens durante o dia e períodos de céu nublado, noite com muitas nuvens. A temperatura mínima deve ficar em 18, com máxima podendo chegar a 32 graus. Em Riachão das Neves, a temperatura mínima deve ficar em 18 graus e a máxima pode chegar a 31. Sol com muitas nuvens durante o dia e períodos de céu nublado, noite com muitas nuvens.
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12: Homem é preso sob acusação de importunação sexual e estupro contra paciente durante atendimento de liberação miofascial. Um homem de 30 anos foi preso ontem suspeito de praticar os crimes de estupro e importunação sexual durante atendimentos apresentados como técnicas terapêuticas, informadas por ele como procedimentos de liberação miofascial realizados em um estabelecimento comercial em Salvador. As investigações tiveram início após denúncia de mulheres que relataram abusos durante os atendimentos. O investigado se apresentava como educador físico e afirmava possuir aptidão para a aplicação da técnica. Durante o processo investigativo, outras vítimas se apresentaram na delegacia e relataram situações semelhantes. O homem repetia o mesmo modo de atuação, além de solicitar que as pacientes permanecessem apenas com roupas íntimas durante os atendimentos. A Polícia Civil da Bahia cumpriu um mandado de prisão e um de busca e apreensão no endereço do suspeito. No local foi apreendida uma porção de haxixe, balança de precisão, dois frascos contendo anabolizantes, aparelho celular, equipamentos eletrônicos e documentos que serão enviados para análise pericial. As apurações conduzidas pelo Departamento de Polícia Metropolitana, por meio das equipes da 16ª Delegacia Territorial da Pituba, prosseguem com o objetivo de identificar possíveis novas vítimas e esclarecer completamente os fatos. Dono de ferro velho é sequestrado por falsos policiais e encontrado morto em Feira de Santana. O proprietário de um ferro velho foi sequestrado por homens que se passaram por policiais e pouco depois encontrado morto na noite da última terça-feira em Feira de Santana. A vítima foi identificada como Giliarde Alencar de Aguiar, de 39 anos. Segundo a imprensa local, o crime ocorreu por volta das 22 horas na Fazenda Conceição, no distrito de Maria Quitéria, na zona rural do município. Ainda segundo informações, três homens encapuzados e armados chegaram à residência da vítima a bordo de um veículo. Eles invadiram o imóvel e obrigaram a esposa de Giliarde a deitar no chão. Em seguida, levaram o proprietário do ferro velho à força. Após o sequestro, os acusados seguiram em direção ao centro do distrito de São José. Minutos depois, moradores acionaram a polícia militar ao relatarem disparos de armas de fogo e o barulho de um veículo trafegando em alta velocidade pela estrada. Equipes da PM foram deslocadas até a Fazenda Conceição, onde localizaram Giliarde Alencar de Aguiar caído ao solo, já sem sinais de vida. A vítima apresentava diversas perfurações provocadas por disparos de armas de fogo. O corpo do homem foi levado pelo Departamento de Polícia Técnica para o Instituto Médico Legal do município para necrópsia. A autoria e a motivação do homicídio ainda são desconhecidas. Foragido por homicídio cometido em Aracaju é preso em Camaçari durante operação policial. Um homem de 50 anos, investigado por homicídio e considerado foragido da Justiça de Sergipe, foi preso na última segunda-feira no bairro Parque das Mangabas, em Camaçari, durante uma ação conjunta da Polícia Civil da Bahia. O suspeito é apontado como o autor do assassinato de Ronald Pereira, de 29 anos, morto a tiros em 27 de julho de 2015, na cidade de Aracaju. De acordo com as investigações, uma criança de 10 anos também foi atingida pelos disparos durante o ataque. Segundo a Polícia Civil de Sergipe, o crime teria sido motivado por um desentendimento envolvendo uma rinha de galos. A prisão ocorreu no âmbito da Operação Vita, realizada de forma contínua pela Polícia Civil Baiana para cumprir mandados judiciais contra investigados por crimes contra a vida. A localização do foragido foi possível após o compartilhamento de informações entre as forças de segurança dos dois estados, o que permitiu o cumprimento do mandado de prisão preventiva. A operação foi executada por equipes da 4ª Delegacia de Homicídios de Camaçari, vinculada ao Departamento de Homicídios e Proteção à Pessoa. O suspeito permanece custodiado e à disposição da Justiça. Polícia Rodoviária Federal registra mais de 1.000 produtos de emagrecimento apreendidos na Bahia pela BR-116 em 2026. A Polícia Rodoviária Federal apreendeu mais de 1.000 produtos irregulares de emagrecimento nas estradas baianas entre os meses de janeiro e maio de 2026. Os produtos irregulares incluem as canetas emagrecedoras e produtos em formato de ampola, que foram encontrados no total de 11 apreensões em território baiano. Os dados foram obtidos pela Fiquem Sabendo por meio da Lei de Acesso à Informação e divulgados na última terça-feira. As informações obtidas apontam que no país foram registradas 310 apreensões individuais e resultaram num volume total de 45.436 unidades e outros 740 pacotes de produtos para emagrecimento apreendidos. Ao todo, as apreensões realizadas na Bahia somaram um volume de 1.046 unidades de produtos, sendo 557 ampolas emagrecedoras e 489 canetas emagrecedoras. No caso das ampolas, foram 527 apreendidas no mês de abril e outras 30 em maio deste ano. Já quanto às canetas emagrecedoras, foram apreendidas 72 no mês de fevereiro. Houve um pico em março, quando foram apreendidas 365 canetas no estado e 52 em abril. Apesar do volume considerável de produtos apreendidos, a Bahia não se destaca nos registros de apreensões no país. A liderança fica com os estados do Paraná e Mato Grosso do Sul, com mais de 130 registros somados. No ranking nacional, a Bahia ocupa a 10ª posição em número de apreensões de produtos emagrecedores por estado, estando empatada com Mato Grosso. CIP Cerrado apreende arma de fogo na zona rural de Luiz Eduardo Magalhães. Durante patrulhamento ostensivo na zona rural de Luiz Eduardo Magalhães, uma guarnição da CIP Cerrado avistou dois indivíduos em motocicletas transportando objetos longos nas costas, compatíveis com armas de fogo. Ao perceberem a aproximação da viatura, os suspeitos abandonaram os objetos e fugiram por uma estrada vicinal de difícil acesso, não sendo possível o acompanhamento. No local foram apreendidas duas espingardas calibre 38 e 36. Após diligências sem êxito na localização dos autores, as armas apreendidas foram apresentadas na Delegacia Territorial da Polícia Civil em Luiz Eduardo Magalhães, onde a ocorrência foi registrada para adoção das medidas legais cabíveis. Suspeito de matar a companheira em Luiz Eduardo Magalhães é preso em Minas Gerais após ação conjunta entre Polícia Mineira e CIP Cerrado. O principal suspeito de assassinar Shirley Dias Guida, identificado como Guerrian Rodrigues Rocha, foi preso no estado de Minas Gerais. De acordo com as primeiras informações, a prisão foi realizada pela Polícia Militar de Minas Gerais, após uma ação integrada e troca de informações com equipes da CIP Cerrado da Bahia. O trabalho conjunto entre as forças de segurança foi fundamental para localizar e capturar o suspeito, que estava foragido desde o crime no final de semana. Jerônimo quer ampliar a oferta da educação integral para 100% das escolas baianas. Vamos ouvir o governador Jerônimo Rodrigues falando sobre o assunto.
10: E eu quero dizer que na Bahia nós temos hoje 1.100 escolas, tem mais 550 anexos, então dá 1.600, mais ou menos, aproximadamente. Nós já temos hoje 740 escolas oferecendo tempo integral. Nós queremos que no meu próximo governo a gente possa universalizar todas as escolas da Bahia, da rede estadual, poder oferecer o tempo integral. Eu também quero ajudar os prefeitos, prefeitas, os vereadores, para que a rede municipal também, ela também comece a oferecer aos poucos a oferta que a escola fundamental, que a creche, possa ter tempo integral. Só quem ganha com isso é a família.
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12: Em campanha, Rui Costa é autorizado a continuar recebendo salário de R$ 46.300, mesmo após deixar o governo federal. O ex-ministro da Casa Civil e pré-candidato ao Senado Federal pela Bahia, Rui Costa, do PT, foi beneficiado com um período de quarentena remunerada após deixar o governo do presidente Luiz Inácio Lula da Silva. Segundo informações de O Globo, o regime de remuneração foi aprovado pela Comissão de Ética Pública da Presidência da República e deve ser validado por 6 meses, a contar pelo período de sua exoneração. Rui Costa deixou oficialmente o comando da Casa Civil no início de abril para cumprir o prazo de desincompatibilização previsto na legislação eleitoral e disputar uma vaga no Senado pela Bahia. O salário bruto de um ministro de Estado está em R$ 46.300 por mês no Brasil, o que totaliza R$ 278.000 ao longo de um semestre. De acordo com a investigação do Globo, a quarentena foi aplicada porque Rui Costa, durante os últimos meses à frente da Casa Civil, teve acesso a informações estratégicas e sensíveis do governo federal. A situação de Rui Costa é semelhante à do ex-ministro Márcio França, do PSD, que também deixou o governo para disputar as eleições deste ano e foi submetido à quarentena remunerada pela Comissão de Ética. Essa quarentena não impede a participação dos candidatos na campanha eleitoral, mas restringe exclusivamente o exercício de atividades profissionais na iniciativa privada durante os 6 meses seguidos à sua saída do governo federal. Bahia terá o menor número de candidaturas ao governo neste século. Ao que tudo indica, a Bahia terá o menor número de candidatos ao governo neste século, nas eleições de 2026. Até o momento, apenas 4 postulantes ao Palácio de Ondina estão com as pré-candidaturas postas e já marcaram as convenções partidárias para confirmar os seus nomes na disputa eleitoral. O pleito deste ano se iguala em quantidade de candidatos aos de 1986, que teve Valdir Pires, do PMDB, como vencedor, e o de 1998, que consagrou a única vitória de César Borges, do PFL, para comandar o Executivo baiano. Os nomes que vão concorrer ao governo neste ano são Jerônimo Rodrigues, do PT, ACM Neto, do União Brasil, Ronaldo Mansur, do PSOL, e Haroldo Félix, do UP. O número representa uma redução de 33% em relação à eleição de 2022, que teve 6 candidatos. O pleito com mais nomes na disputa ao governo desde a redemocratização foi em 2002, que contou com 8 postulantes, o dobro deste ano. Naquele ano, o vencedor foi Paulo Souto, do PFL, e marcou a última vitória do grupo carlista antes da era petista, que teve início com a vitória de Jacques Wagner em 2006. O cientista político e professor da Unilab, Cláudio André, levanta algumas hipóteses que podem explicar a falta de interesse dos partidos em lançar candidaturas ao governo. Segundo ele, a Bahia vive um ambiente político muito polarizado, com uma grande possibilidade da eleição ser definida no primeiro turno, o que leva legendas a avaliarem que não há muito espaço no eleitorado para uma votação significativa.
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12: daqui a pouquinho a gente volta trazendo muito mais informações para você. Agora vamos destacar as emissoras parceiras do jornal Conexão Bahia. Rádio Paratinga FM em Paratinga, Rádio FM Cidade em Formosa do Rio Preto, Nova FM Malhada da cidade de Malhada, em Brotas de Macaúbas, Rádio Novo Amanhecer FM, em Porto no Piauí, Rádio Coping FM, em Luiz Eduardo Magalhães, Santa Cruz Rádio, em São Caetano do Sul, São Paulo, Rádio Web Elite, em Carinhanha, Rádio Cidade FM, em Brumado, Rádio Cidade Web, em Vanderlei, Vandeco Web Rádio, em Brejolândia, Rádio Mombaça Everest, em Ixu, Rádio Independente FM, em Santa Cruz Cabralha, Rádio Coroa Vermelha FM, no Distrito de Rosário, em Correntina, Rádio Rosário FM, em Riachão das Neves, Rádio Independente FM, em Planalto, Rádio Planalto FM, em Aracatu, Rádio Sol Nascente News, em Oliveira dos Brejinhos, Rádio Cristal FM, em Guajeru, Rádio Cultura FM, em Caetanos, Rádio Alfa Hits FM, em Jaborandi, Rádio Liberdade FM, em São Félix do Coribe, São Félix FM, e em Bititá, Rádio Rochedo FM.
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0: da mão.
1: O agronegócio brasileiro segue em ritmo acelerado e, segundo o jornal britânico Financial Times, estamos muito próximos de superar os Estados Unidos como o maior exportador agrícola do planeta. Essa avaliação destaca o avanço notável do nosso setor, impulsionado pela demanda crescente da China e por uma produção cada vez mais eficiente. A diferença nas exportações entre Brasil e Estados Unidos, que era de 56 bilhões de dólares em 2021, caiu para apenas 2 bilhões em 2025, com o Brasil exportando 169 bilhões de dólares em produtos agrícolas. Esse crescimento é fruto de investimentos em tecnologia, adaptação de cultivos e a capacidade de realizar múltiplas safras por ano, garantindo maior produtividade e rentabilidade para o produtor rural.
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3: 7 horas e 18 minutos.
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4: Estamos de volta com o Jornal Conexão Bahia, programa retransmitido em mais de 20 emissoras em todo o estado. Novo tarifaço de Trump contra Brasil começou nesta quarta-feira e ameaça até 11 bilhões de dólares em exportações. Conforme anunciado pelos Estados Unidos há uma semana, uma nova tarifa adicional de 25% sobre produtos brasileiros começou a ser aplicada a partir da 1 hora e 1 minuto desta quarta-feira, horário de Brasília. A decisão do governo de Donald Trump afeta cerca de 3 mil produtos e foi tomada a partir de uma investigação da Seção 301 feita pelo Escritório do Representante do Comércio dos Estados Unidos, que examina práticas comerciais consideradas injustas. A investigação concluiu que práticas brasileiras restringem os negócios de agricultores, trabalhadores, inovadores, exportadores americanos. Entre elas estão comércio digital, serviço de pagamento, tarifas desleais, corrupção, propriedade intelectual, etanol e desmatamento ilegal. Além do etanol, o novo tarifaço deve afetar exportações de máquinas agrícolas, papel e vestuário. Com a nova leva de tarifas, o Brasil se tornará um dos países mais taxados pelos Estados Unidos, ocupando a segunda posição no ranking, somente atrás da China. Antes da nova tarifa, o Brasil estava na 13ª posição. Mensagens mostram ligação de grupo com o PCC e corrupção de policiais. Mensagens e áudios obtidos pelo Ministério Público de São Paulo revelam como empresários e operadores financeiros investigados por suspeita de ligação com o primeiro comando da capital, o PCC, recorriam à facção para solucionar conflitos particulares, tratar de pagamentos destinados a policiais e movimentar grandes quantias de dinheiro de origem ilícita. Entre os diálogos interceptados durante a investigação estão frases que indicam a atuação da organização, como a definição de que uma disputa seria conduzida pelo chamado comando, pedidos de recursos para supostos pagamentos a policiais e conversas sobre o transporte de valores em espécie. As conversas fazem parte da investigação conduzida pelo Grupo de Atuação Especial de Combate ao Crime Organizado, GAECO, que deu origem à Operação Janus, deflagrada na última terça-feira. Segundo o Ministério Público, a operação teve como alvo uma organização financeira clandestina que atuava como suporte ao crime organizado, prestando serviços desde criminosos comuns até integrantes da cúpula do PCC. Ao todo, 13 pessoas foram presas. De acordo com os promotores, as mensagens reforçam as suspeitas de que o grupo utilizava o chamado Tribunal do Crime para resolver disputas milionárias, além de manter uma estrutura voltada à movimentação de recursos provenientes do tráfico de drogas e à ocultação da origem de dinheiro ilícito. As investigações continuam para identificar outros envolvidos e aprofundar o rastreamento das operações financeiras atribuídas ao grupo. Voos cancelados em até 72 horas podem ter valor total reembolsado. Passageiros de aviões, ônibus, trens e embarcações poderão ganhar mais flexibilidade para cancelar ou remarcar viagens sem pagar multas ou taxas. É o que prevê o projeto de lei PL 569/26 em análise na Câmara dos Deputados, que estabelece regras para garantir o reembolso integral e alterações de passagens dentro de prazos específicos. A proposta prevê que o passageiro possa remarcar a viagem até 24 horas antes do embarque, Nesses casos, será cobrada apenas a eventual diferença entre o valor pago pela passagem e a tarifa disponível no momento da alteração. Já o cancelamento poderá ser solicitado em até 72 horas de antecedência, garantindo o reembolso integral do valor pago. Pelo texto, as empresas terão até 7 dias para realizar a devolução do dinheiro ao consumidor. De autoria do deputado Alencar Santana, do PT de São Paulo, o projeto busca estabelecer regras para remarcação e cancelamento de passagens, evitando cobranças consideradas abusivas. A proposta também proíbe que empresas imponham cláusula que limitem o direito à remarcação, cobrem multas dentro do prazo previsto em lei ou condicionem a alteração da passagem à contratação de serviços adicionais. Caso seja aprovado, o benefício valerá para todas as modalidades de tarifa, incluindo passagens promocionais e bilhetes emitidos por programas de fidelidade ou outros benefícios oferecidos pelas empresas. O texto ainda determina que cláusulas contratuais ou práticas comerciais que descumpram essas regras sejam consideradas nulas. As empresas que desrespeitarem a legislação poderão sofrer penalidades previstas no Código de Defesa do Consumidor, com aplicação de multas e até suspensão temporária das atividades. Antes de entrar em vigor, o projeto ainda será analisado em caráter conclusivo pelas comissões de Viação e Transportes, de Defesa do Consumidor e de Constituição e Justiça e de Cidadania da Câmara dos Deputados. Depois seguirá para apreciação do Senado e, se aprovado, dependerá da sanção presidencial. A Anvisa proíbe marca de azeite famosa vendida em todo o Brasil. A Agência Nacional de Vigilância Sanitária, Anvisa, determinou a proibição da comercialização de todos os lotes do azeite de oliva extra virgem da marca San Oliveto em todo o Brasil. A medida foi publicada na última terça-feira no Diário Oficial da União. Além de suspender a venda, a Anvisa determinou a apreensão do produto e proibiu sua distribuição, fabricação, importação, propaganda e uso. Segundo a agência, a decisão foi tomada porque o azeite possui origem desconhecida. A resolução também informa que a empresa identificada no rótulo como importadora e distribuidora comercial alimentícia e cerealista Vale do Carioca Limitada está com o CNPJ inapto desde 23 de junho de 2026 e possui endereço desconhecido. Outro fator que motivou a medida foi o resultado insatisfatório de um laudo de análise que identificou irregularidade no ensaio de determinação do índice de refração do produto. Em outra resolução publicada no Diário Oficial da União, na terça-feira, a Anvisa também proibiu a fabricação, comercialização e distribuição de doces da marca Fati e Mano. De acordo com a agência, a medida foi adotada porque os produtos eram fabricados e comercializados sem a devida regularização junto ao órgão competente e em estabelecimento sem licenciamento sanitário. Memorial Brumadinho discute como fazer a transição energética e mineração sem destruição. O Memorial Brumadinho, espaço dedicado às 272 vítimas do rompimento da barragem Mina Córrego do Feijão em 2019, realizada nos dias 13, 14 e 15 de agosto, um seminário para discutir desafios, caminhos e paradoxos envolvendo a mineração e a transição energética. Intitulado Mande Notícias do Mundo de Lá, o evento é organizado pela fundação que administra o memorial, construído no local da tragédia de Brumadinho, Minas Gerais. A programação do seminário terá mesas de debate, exposições artísticas e visita mediada à comunidade afetada pelo rompimento da barragem da Vale. O seminário acontece em um momento em que transição energética e terras raras entram no centro do debate econômico e geopolítico global. Segundo Fabiola Moulin, diretora-presidente da Fundação Memorial Brumadinho, um dos objetivos é refletir sobre qual tipo de mineração o Brasil faz e qual pode fazer. A reflexão considera especialmente o cenário pós-tragédias de Mariana, Minas Gerais, em 2015, e Brumadinho. Empresas e sócios inadimplentes somam 80 bilhões de reais em dívidas no país. Detalhes com o repórter Bruno Moreira.
5: As finanças da empresa e as do empreendedor no Brasil costumam caminhar muito mais próximas do que parece. Um levantamento da Serasa Experian mostra que empresas e sócios principais inadimplentes ao mesmo tempo representam apenas 5,5% das pequenas e médias empresas analisadas. Apesar de representar uma parcela pequena deste universo, elas concentram mais de 80 bilhões de reais em dívidas. dívidas. De acordo com a diretora de Pequenas e Médias Empresas da companhia, Letícia Muzi, os dados mostram como as dificuldades financeiras do negócio e do empreendedor costumam estar diretamente relacionadas.
6: Porque quando a gente olha para os casos em que empresa e sócio principal estão simultaneamente inadimplentes, encontra um grupo relativamente pequeno, representa apenas 5,5% das PMEs analisadas, mas concentra mais de 80 bilhões em dívidas. Lembrando que nesse estudo, a inadimplência é considerada de atrasos iguais ou superiores a 30 dias nas categorias de cartão de crédito dívidas. Lembrando que nesse estudo, a inadimplência é considerada de atrasos iguais ou superiores a 30 dias nas

0: para preservar a saúde financeira do negócio.
1: Parece uma orientação simples, mas faz muita diferença no dia a dia. Quando essas duas esferas se misturam, fica muito mais difícil acompanhar a real situação do negócio e tomar decisões no momento certo. Também é importante acompanhar fluxo de caixa, planejar bem a contratação de crédito e não esperar a situação se agravar para buscar uma renegociação. Quanto mais cedo o empreendedor identifica um desequilíbrio financeiro e toma uma atitude, maiores são as chances de preservar a saúde da empresa e evitar que esse problema acabe afetando também as suas finanças pessoais.
0: Mais orientações e dicas práticas para ajudar os empreendedores a organizar melhor a gestão financeira do negócio e tomar decisões mais conscientes estão no site serasaexperian.com.br/conteúdos. 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Produção e reportagem, Bruno Moreira.
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3: Abaixo assinado, argentino reúne 67 mil pedidos de anulação de final da Copa. Um abaixo assinado criado por uma torcedora argentina já ultrapassou a marca de 67 mil assinaturas pedindo a anulação da final da Copa do Mundo, vencida pela Espanha por 1-0 sobre a Argentina. A iniciativa foi lançada por Gisele Sanches, que questiona a atuação do árbitro esloveno Slavko Vincic na decisão disputada no último domingo em Nova Jersey. Na petição, a torcedora sustenta que erros de arbitragem teriam interferido diretamente no resultado da partida e afirma, sem apresentar provas, que existiram imagens capazes de comprovar irregularidades na condução do jogo. O documento também destaca a frustração de jogadores, comissão técnica e torcedores, defendendo que uma final de Copa do Mundo deve ser decidida exclusivamente pelo desempenho das equipes em campo. Inter de Miami, time de Messi, anuncia a contratação de Casemiro até 2027. O Inter de Miami anunciou oficialmente ontem a contratação do volante brasileiro Casemiro. O jogador de 34 anos firmou o contrato até o fim da temporada de 2027, com opção de renovação até junho de 2029 e passar a integrar o elenco que tem como principal estrela o argentino Lionel Messi. Em entrevista aos canais oficiais do clube, Casemiro afirmou que o projeto apresentado pela diretoria e a oportunidade de seguir conquistando títulos foram fatores decisivos para aceitar o novo desafio na carreira. Antes de fechar com a equipe norte-americana, o volante era alvo de interesse de clubes de diferentes mercados internacionais. Equipes da Arábia Saudita e também do futebol italiano, como Inter de Milão e Juventus, acompanhavam a situação do atleta. Após avaliar as propostas junto à família, Casemiro optou por dar sequência à carreira nos Estados Unidos. Além do projeto esportivo, pesaram na decisão aspectos pessoais e a possibilidade de disputar uma competição com um calendário menos intenso do que o futebol europeu. Fluminense de Feira pode perder mando após torcedor jogar bebida em atleta do Feira Futebol Clube. Detalhes com o repórter Inês Café.
4: Um episódio de violência marcou a chegada do Feira Futebol Clube ao estádio Joia da Princesa, antes da semifinal da Série B do Campeonato Baiano contra o Fluminense de Feira. De acordo com o clube, jogadores e dirigentes foram alvo de agressões enquanto seguiam para o vestiário. O atacante Ronan teve o rosto atingido por um copo com líquido. Outro atleta foi acertado por uma pedra de gelo na testa. E um foguete explodiu próximo à vice-presidente da equipe. Nas redes sociais, Ronan lamentou o ocorrido e disse que ficou bastante triste com a situação. O caso aconteceu antes da bola rolar para o confronto disputado em Feira de Santana. Da redação do portal Café News para o jornal Conexão Bahia, repórter Inês Café.
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3: E essas foram as notícias de hoje aqui no Jornal Conexão Bahia. Queremos agradecer a todos pelo carinho da audiência. Estaremos de volta amanhã trazendo muito mais informações. Um abraço e até lá.
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4: 7 horas e 35 minutos.

0: Você vai precisar, viu? Muito obrigado, cara. Que honra.
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0: 7:48.
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3: Olá, bom dia. Agora pontualmente 8 horas. Bom dia para você aí na zona rural, aqui em Brotas. Bom dia, internauta. Hoje é quinta-feira, 23 de julho de 2026. Neste momento aqui em Brotas, o termômetro marcando 20 graus. Vai começar o programa
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3: Você vai participar, você vai ligar, enviar a mensagem de texto ou mensagem de voz.
2: 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Participe!
3: Agora, 8 horas, 1 minuto. Vou começar o programa com Zé Ramalho, Metamorfose Ambulante.

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Ouvimos aí o Aqua, Around the World, também Nando Reis, Pra Você Guardei o Amor. Comecei o programa, comecei o bloco com Zé Ramalho, Metamorfose Ambulante. Agora, 8 horas 14 minutos. Bom dia para vocês aí no Baixão, na Estiva, Amansador, Buriti do Alho, Barreiro Preto. Bom dia, Dona Joana Batista, no Barreiro Preto. Bom dia também, Eleni, Léo e Dodô. Agora tem Amado Batista, Se Não For Por Amor.

0: Agora, se não for por amor. Agora, 8:19, teremos agora uma palavra de reflexão com Padre Ezequiel. O tema de hoje, desejo de ser família.
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0: Olá, meu amigo, olá, minha amiga ouvinte. Eu sou o Padre Ezequiel. Esse é o momento de despertar para o amor. Eu queria falar hoje sobre família. Nós sabemos que hoje em dia viver em família é um desafio. A gente percebe pelos relacionamentos dos jovens entre si, casais de meia idade e até casais de 20, 30 anos de casamento que ainda entram em crises profundas, muitas vezes em separações. Uma palavra importante é o seguinte: o diálogo, a conversa, é um dos principais elementos para a construção de um relacionamento saudável. O diálogo, onde eu expresso aquilo que eu sou, eu expresso as minhas dúvidas, eu expresso o porquê estou com esse comportamento, com essas tensões, com esses problemas. Porque ocorre que os casais muitas vezes não falam, não conversam e, consequentemente, não se entendem. Quando falam, explodem. Por isso deveria haver aqui um exercício de maturidade para que o diálogo, a conversa franca, não quando a gente está tenso, mas nos momentos certos, nos momentos oportunos que se estabelece para isso. Então esse é um ponto. O segundo ponto, os casais deveriam ter rituais, rituais de vida. Por exemplo, um ritual é a missa, pode ser o culto, pode ser a celebração. Outro ritual é a mesa. Tem famílias que não se encontram mais na mesa, que não tem mais o momento da mesa, da refeição do meio-dia, a refeição da noite. Cada um fica isolado, um na sala, outro no quarto, outro não sei aonde. E assim, são pessoas estranhas dentro do mesmo ambiente. Por isso, rituais comuns ajudam a família a se manter. E outra coisa é acreditar. São crenças compartilhadas. No que a família acredita? No que o pai e a mãe acreditam? Em que Deus? Num Deus que sustenta, num Deus que ama, num Deus que perdoa, mas num Deus que também compromete. Quais as crenças são compartilhadas entre pai, mães e filhos? Por isso, família é sempre uma tarefa. Família é um desafio. Oremos. Deus Pai de amor e de bondade, vós que enviastes vosso Filho ao mundo para ser o nosso Mestre, Ele que nasceu no seio de uma família. Ajude as famílias a serem famílias, a se encontrarem no diálogo, no amor, no perdão, compartilhando a vida, compartilhando dúvidas, encontrando soluções para os problemas. Deus abençoe a tua família e a tua casa, em nome do Pai, do Filho, do Espírito Santo. Amém.
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0: Ouvimos aí o Padre Ezequiel, Família é. 8:27.
1: Segundo a imprensa esportiva europeia, o ex-meia holandês Mark van Bommel será o novo técnico da seleção belga de futebol. Ele será o substituto de Rudi Garcia, que não teve seu contrato renovado após o término da Copa. Lembrando que os belgas foram eliminados pelos campeões espanhóis nas quartas de final.
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1: Hoje é quarta-feira, 22 de julho de 2026. Eu sou Joyce Monteiro e está no ar o Tá na Tela. O filme Eu Sou o Rock ganhou o primeiro trailer e vai mostrar a trajetória de Sylvester Stallone para levar Rock, um lutador, aos cinemas. A produção retrata a luta do ator para vender o roteiro sem abrir mão de interpretar o personagem principal. O longa acompanha o período em que Stallone, ainda desconhecido em Hollywood, recusou propostas para o roteiro porque exigia viver Rock Balboa. Anthony Hipólito interpreta o ator, enquanto Anna Sophia Robb, Matt Dillon e Stephen James completam o elenco principal. Dirigido por Peter Farrelly, o filme destaca os desafios enfrentados por Stallone até transformar a história do boxeador em um dos maiores sucessos do cinema. Lançado em 1976, Rock, um lutador, arrecadou cerca de 225 milhões de dólares, venceu o Oscar de melhor filme e deu origem a uma franquia de sucesso. Eu Sou o Rock estreia nos cinemas brasileiros em 19 de novembro, uma semana após o lançamento limitado nos Estados Unidos. A produção promete revelar os bastidores de uma das histórias mais marcantes da carreira de Sylvester Stallone. Fique ligado, já já tem mais Tá na Tela.
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4: 8 horas 36 minutos. Bom dia, Jocasto. Valeu pela audiência. Agora, Billy Idol. Eyes Without a Face.

Backstreet Boys. Portanto, aí, Backstreet Boys, I Need You Tonight. Ouvimos também Raça Negra, Seja Feliz. Comecei o bloco com Billy Idol, Eyes Without a Face.

quinta-feira começa com novas movimentações no mercado financeiro. É hora de conferir como abriram as principais moedas, o mercado das criptomoedas e as cotações do agronegócio, que seguem orientando produtores, investidores e empresários em todo o país. No mercado de câmbio, o dólar comercial registra queda de 0,18% e está cotado a R$ 5,06. O dólar turismo também apresentou leve recuo de 0,03%, sendo negociado a R$ 5,27. O euro caiu 0,02% e está cotado a R$ 5,78, enquanto a libra esterlina registra baixa de 0,07%, sendo negociada a R$ 6,80. No mercado das criptomoedas, o dia também começou no vermelho. O Bitcoin recuou 1,63% e está sendo negociado na faixa dos R$ 333 mil. Depois das altas recentes, a principal criptomoeda do mundo passa por um movimento de correção, mantendo os investidores atentos às próximas oscilações. Agora é hora de olhar para o agronegócio, um dos setores mais importantes da economia brasileira e que continua apresentando estabilidade nas principais commodities. A saca de 50 quilos do açúcar permanece cotada a R$ 92,31. O algodão segue valendo R$ 4,07 por libra peso, enquanto a saca de 50 quilos do arroz continua sendo negociada a R$ 59,91. Na pecuária, o bezerro permanece cotado a R$ 3.390,78 por cabeça e a arroba do boi gordo continua em R$ 338,65. Números importantes para quem acompanha diariamente o comportamento do mercado rural e busca as melhores oportunidades de negociação. O café, protagonista das manhãs de milhões de brasileiros, segue cotado a R$ 1.517,04 a saca de 60 quilos. Encerrando o boletim agrícola, a saca de 60 quilos do milho permanece em R$ 63,45. O panorama desta quinta-feira mostra dólar, euro, libra e bitcoin operando em queda, enquanto as principais commodities do agronegócio seguem estáveis. Em um mercado que muda a todo instante, informação continua sendo um dos melhores investimentos para quem quer tomar decisões com mais segurança. Essas foram as principais informações da economia. Continue acompanhando as cotações, faça excelentes negócios e nos encontramos no próximo Boletim Econômico.

Agora 8 horas 52 minutos. Bom dia para vocês aí em Nova Santana, Bela Sombra e Alvorada. Bom dia, Malsemi, Anselmo, Derme, Gilson, Silvilson, Adão, Raimundo e Raimundinho. Agora tem Ismael Oliveira, Minha Vida.

ouvimos Ismael Oliveira, Minha Vida. 8 horas 56 minutos.

A Comissão de Ética Pública do Governo Federal anunciou o endurecimento das regras para o uso de aeronaves da Força Aérea Brasileira por ministros. A medida visa aumentar a transparência e coibir o uso indevido dos recursos públicos, estabelecendo critérios mais rigorosos para a justificativa de viagens oficiais. Essa decisão surge em um contexto de crescente fiscalização sobre os gastos governamentais, buscando garantir que os aviões da FAB sejam utilizados estritamente para fins de trabalho e em conformidade com o interesse público, evitando privilégios e desvios de finalidade.

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4: 9:03. 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
4: Hoje é quinta-feira, 23 de julho de 2026. Neste momento, o termômetro está marcando 23 graus. Bom dia para vocês aí na loja Danis, Damacon, Araújo Moto Peças, Juca Motos, Nogueira Motos, Neycar Auto Peças, Neycar Auto Center. Também o pessoal da Mecânica Rio, AutoSan, Borracharia e Oficina Oliveira, Borracharia Jatobá. Bom dia também, Genezinho e Romarinho Bike. Com vocês, Phil Collins, Do You Remember?

0: Ouvimos aí o DJ XOXO, Dança Kuduro. Ouvimos também Fernando Mendes, Voa Pombinha. Comecei o bloco com Phil Collins, Do You Remember?
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2: A Rebel Wolves confirmou que The Blood of Dawnwalker permitirá que os jogadores importem seus arquivos de salvamento para futuras sequências da franquia. A proposta é fazer com que decisões, escolhas e consequências da aventura atual tenham impacto direto nos próximos jogos, seguindo um modelo semelhante ao adotado por séries clássicas de RPG. Segundo o estúdio, a ideia sempre foi desenvolver uma saga de longo prazo, com uma narrativa conectada entre diferentes títulos. O primeiro jogo será lançado em 3 de setembro de 2026 para PlayStation 5, Xbox Series XS e PC, dando início ao universo planejado pela desenvolvedora.
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0: Agora 9 horas 17 minutos. Agora pulou 9 e 18. 9 horas 18 minutos. Bom dia, Iago Sofredor. Bom dia a todos aí nos garimpos da Veredinha, Cansa Cavalo, Agreste e Cabeleira. Bom dia também para vocês aí na loja Silvino Modas. Bom dia, Silvino. Bom dia, Mariana. Bom dia também, Rita e Lilian. Bom dia também a Cleuton, o pedreiro apaixonado. Bom dia também, Ariel e Cauã. Agora, Edson e Hudson. Que amor é esse?

0: Cardoso, Thiaguinho e Sérgio Júnior. Faça muito barulho. Thiaguinho!
1: Sorriso maroto!
2: Sorriso maroto e Thiaguinho. Promessas. Ouvimos também Edson e Hudson. Que amor é esse? 9 horas 25 minutos.
3: O volante brasileiro Casemiro será colega de Lionel Messi no Inter Miami. Lembrando que ele estava livre no mercado após deixar o Manchester United. Ele assinou um contrato válido até o final de 2027, com opção de renovação por mais 2 temporadas.
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4: A Globo definiu Ricardo Linhares como autor da novela que marcará a retomada da faixa fixa de folhetins no fim da noite. A estreia está prevista para abril de 2027, após o encerramento do BBB 27. O autor volta a comandar uma novela inédita depois de mais de 10 anos, desde Babilônia, exibida em 2015. A decisão foi tomada após a aprovação da sinopse e o bom desempenho de produções voltadas ao público adulto. A nova trama terá capítulos mais curtos e seguirá a proposta de abordar temas voltados ao público adulto, tradição que marcou sucessos como Verdades Secretas. Detalhes sobre elenco, direção e enredo ainda são mantidos em sigilo. Além da nova novela, a Globo também prepara outros projetos para a programação de 2027, incluindo um reality musical. Paralelamente, a emissora produz Paraíso Perdido, novela criada para o Globoplay, inspirada em obras de Nelson Rodrigues. Encerramos mais um Tá na Tela. Eu sou Joyce Monteiro, volto amanhã com mais Tá na Tela pra você. Tchau!
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7: 9 horas 33 minutos. Bom dia, Francisco, na Fazenda Maciel. Agora tem Toque 10, Dona.

0: Obrigado!
1: Vamos ficar de pé, rezar juntos por todos aqueles que estão agonizando nesta hora, pelas almas do purgatório, a conversão dos pecadores, os agonizantes aflitos deste dia, pedindo pela paz no mundo, por cada cristão perseguido e por você, pela sua intenção. Nós estamos reunidos em nome do Pai, do Filho, do Espírito Santo. Amém. Pai nosso, que estais nos céus, santificado seja o vosso nome. Venha a nós o vosso reino. Seja feita a vossa vontade, assim na terra como no céu. O pão nosso de cada dia nos dai hoje. Perdoai-nos as nossas ofensas, assim como nós perdoamos a quem nos tem ofendido. E não nos deixeis cair em tentação, mas livrai-nos do mal. Amém. Ave Maria, cheia de graça, o Senhor é convosco. Bendita sois vós entre as mulheres, e bendito é o fruto do vosso ventre, Jesus. Santa Maria, Mãe de Deus, rogai por nós, pecadores, agora e na hora de nossa morte. Amém. Creio em Deus Pai, Todo-Poderoso, Criador do céu e da terra, e em Jesus Cristo, seu único Filho, nosso Senhor, que foi concebido pelo poder do Espírito Santo, nasceu da Virgem Maria, padeceu sobre Pôncio Pilatos, foi crucificado, morto e sepultado, desceu à mansão dos mortos, ressuscitou ao terceiro dia, subiu aos céus e está sentado à direita de Deus Pai Todo-Poderoso, de onde há de vir a julgar os vivos e os mortos. Creio no Espírito Santo, na Santa Igreja,
2: 9:42,
1: santos, na remissão dos pecados, na ressurreição da carne, na vida eterna. Amém. Eterno Pai, eu vos ofereço o corpo e o sangue, a alma e a divindade de vosso diletíssimo Filho, nosso Senhor Jesus Cristo, em expiação dos nossos pecados e dos do mundo inteiro.
3: Pela sua dolorosa paixão,
1: tende misericórdia de nós e do mundo inteiro.
3: Pela sua dolorosa paixão,
1: tende misericórdia de nós e do mundo inteiro.
3: Pela sua dolorosa paixão,
1: tende misericórdia de nós e do mundo inteiro.
3: Pela sua dolorosa paixão,
1: tende misericórdia de nós e do mundo inteiro.
3: Pela sua dolorosa paixão,
1: tende misericórdia de nós e do mundo inteiro.
3: Pela sua dolorosa paixão,
1: tende misericórdia de nós e do mundo inteiro.
3: Pela sua dolorosa paixão,
1: tende misericórdia de nós e do mundo inteiro.
3: Pela sua dolorosa paixão,
1: tende misericórdia de nós e do mundo inteiro.
3: Pela sua dolorosa paixão,
1: tende misericórdia de nós e do mundo inteiro.
3: Pela sua dolorosa paixão,
1: tende misericórdia de nós e do mundo inteiro.
3: Eterno Pai,
1: eu vos ofereço o corpo e o sangue, a alma e a divindade de vosso diretíssimo Filho, nosso Senhor Jesus Cristo, em expiação dos nossos pecados e dos do mundo inteiro.
4: Pela sua dolorosa paixão,
1: tende misericórdia de nós e do mundo inteiro.
4: Pela sua dolorosa paixão,
1: tende misericórdia de nós e do mundo inteiro.
4: Pela sua dolorosa paixão,
1: tende misericórdia de nós e do mundo inteiro.
4: Pela sua dolorosa paixão,
1: tende misericórdia de nós e do mundo inteiro.
4: Pela sua dolorosa paixão,
1: tende misericórdia de nós e do mundo inteiro.
4: Pela sua dolorosa paixão,
1: tende misericórdia de nós e do mundo inteiro.
4: Pela sua dolorosa paixão,
1: tende misericórdia de nós e do mundo inteiro.
4: Pela sua dolorosa paixão,
1: tende misericórdia de nós e do mundo inteiro.
4: Pela sua dolorosa paixão,
1: tende misericórdia de nós e do mundo inteiro.
4: Pela sua dolorosa paixão,
1: tende misericórdia de nós e do mundo inteiro.
4: Eterno Pai, eu vos ofereço o corpo e o sangue, a alma e a divindade de vosso diretíssimo Filho, nosso Senhor Jesus Cristo, em expiação dos nossos pecados e dos do mundo inteiro.
1: Pela sua dolorosa paixão,
4: tem tende misericórdia de nós e do mundo inteiro.
1: Pela sua dolorosa paixão,
4: tende misericórdia de nós e do mundo inteiro.
1: Pela sua dolorosa paixão,
4: tende misericórdia de nós e do mundo inteiro.
1: Pela sua dolorosa paixão,
4: tende misericórdia de nós e do mundo inteiro.
1: Pela sua dolorosa paixão,
4: tende misericórdia de nós e do mundo inteiro.
1: Pela sua dolorosa paixão,
4: tende misericórdia de nós e do mundo inteiro.
1: Pela sua dolorosa paixão,
4: tende misericórdia de nós e do mundo inteiro.
1: Pela sua dolorosa paixão,
4: tende misericórdia de nós e do mundo inteiro.
1: Pela sua dolorosa paixão,
4: tende misericórdia de nós e do mundo inteiro.
1: Pela sua dolorosa paixão,
4: tende misericórdia de nós e do mundo inteiro.
1: Eterno Pai,
4: eu vos ofereço o corpo e o sangue, a alma e a divindade de vosso diretíssimo Filho, nosso Senhor Jesus Cristo, em expiação dos nossos pecados e dos do mundo inteiro.
3: Pela sua dolorosa paixão,
4: tende misericórdia de nós e do mundo inteiro.
3: Pela sua dolorosa paixão,
4: tende misericórdia de nós e do mundo inteiro.
3: Pela sua dolorosa paixão,
4: tende misericórdia de nós e do mundo inteiro.
3: Pela sua dolorosa paixão,
4: tende misericórdia de nós e do mundo inteiro.
3: Pela sua dolorosa paixão,
4: tende misericórdia de nós e do mundo inteiro.
3: Pela sua dolorosa paixão,
4: tende misericórdia de nós e do mundo inteiro.
3: Pela sua dolorosa paixão,
4: tende misericórdia de nós e do mundo inteiro.
3: Pela sua dolorosa paixão,
4: tende misericórdia de nós e do mundo inteiro.
3: Pela sua dolorosa paixão,
4: tende misericórdia de nós e do mundo inteiro.
3: Pela sua dolorosa paixão,
4: tende misericórdia de nós e do mundo inteiro. Eterno Pai, eu vos ofereço o corpo e o sangue, a alma

0: do mundo inteiro.
1: Pela sua dolorosa paixão,
0: tende misericórdia de nós e do mundo inteiro.
1: Pela sua dolorosa paixão,
0: tende misericórdia de nós e do mundo inteiro.
1: Pela sua dolorosa paixão,
0: tende misericórdia de nós e do mundo inteiro.
1: Pela sua dolorosa paixão,
0: tende misericórdia de nós e do mundo inteiro.
1: Pela sua dolorosa paixão,
0: tende misericórdia de nós e do mundo inteiro.
1: Pela sua dolorosa paixão,
0: tende misericórdia de nós e do mundo inteiro.
1: Pela sua dolorosa paixão,
0: tende misericórdia de nós e do mundo inteiro.
1: Pela sua dolorosa paixão,
0: tende misericórdia de nós e do mundo inteiro.
1: Pela sua dolorosa paixão,
0: tende misericórdia de nós e do mundo inteiro.
1: Pela sua dolorosa paixão,
0: tende misericórdia de nós e do mundo inteiro.
1: Deus Santo, Deus forte, Deus imortal,
0: tende

0: inteiro, Deus Santo, Deus Forte, Deus Imortal, tende piedade de nós e do mundo inteiro.
1: Nos preparando para receber a bênção, você que nos acompanha, você que está aqui no rincão, também os objetos de devoção pode ser apresentado agora, que a gente possa pedir a bênção de Deus. O Senhor esteja convosco.
0: Ele está no meio de nós.
1: Por intenção de Santa Faustina, São João Paulo II, que o Senhor possa abençoar aquilo que se está apresentando e abençoar também a sua vida. Em nome do Pai, do Filho, do Espírito Santo.
0: Amém.
1: Ó sangue e água que jorrasses do coração de Jesus, como fonte de misericórdia para nós, eu confio em vós.
0: Bom, como nós iniciamos esse texto falando tanto do aconchego de Deus, quero convidar que esse abraço seja assim, ó, bem pertinho de Jesus. Vocês que estão aqui, dê um abraço aí na pessoa que está do seu lado. E quem está em casa, saiba que o seu lugar é sempre no meio. Então, que você saiba que o seu lugar está aqui, ó, no coração de Jesus, bem aconchegado. E juntos nós encerramos nessa certeza que faz o nosso dia ter um outro ânimo, que faz quem está de madrugada, a sua vida ter um outro ânimo. Então, encerramos juntos com essa certeza no nosso coração. Jesus,
2: eu confio em vós. Viva Jesus!
0: Viva!
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Ouvimos Emmanuel Stênio, Enquanto Eu Te Adorar. Apenas também o grupo Pixote, Apenas Mais Uma de Amor. E Toque 10, Dona. 9 horas 56 minutos.

Em um comunicado de forte teor, o Irã declarou que qualquer nação que auxiliar os Estados Unidos em um eventual conflito será considerada um alvo legítimo. A declaração eleva a atenção na região, em meio a recentes ataques e investigações sobre a participação russa em ações contra alvos da inteligência americana. Essa postura iraniana reflete a escalada das hostilidades e a complexidade do cenário geopolítico atual, com implicações diretas para a segurança internacional e a estabilidade no Oriente Médio, exigindo atenção redobrada da comunidade global.

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5: Lembrando aí que hoje é quinta-feira, 23 de julho de 2026. Neste momento, o termômetro está marcando 24 graus. Agora, 10 horas, 3 minutos. Bom dia aí para vocês na sintonia, Igor Pedreiro e Jucinei. Obrigado pela audiência. Agora tem a banda Raça Negra, Problema Meu.

Aí é o Berlin, Take My Breath Away, Belo e Perla, Depois do Amor. Comecei o bloco com a banda Raça Negra, Problema Meu. Agora 10 horas 15 minutos. Bom dia, Darlan, na Fazenda Formiga. Bom dia, seu Gerson, no Barreiro do Riachão. Agora Chitãozinho e Chororó, Fogão de Lenha.

0: Ouvimos Chitãozinho e Chororó, Fogão de Lenha.
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3: Hoje a gente aprende a fazer o bolinho de banana com doce de leite. Bata bem batido no liquidificador 3 ovos, 1 xícara de açúcar, 1 xícara de leite, 2 colheres sopa de margarina, 1 banana prata, 1 colher sopa de canela. Numa tigela, peneire 2 xícaras de farinha de trigo, 1 colher de sopa de fermento em pó. Junte a mistura no liquidificador e misture bem. Pré-aqueça o forno a 180 graus. Coloque em uma forma untada e esfarinhada. Coloque as rodelas de banana e pequenas porções de doce de leite por cima. Coloque para assar por mais ou menos 35 minutos. Para você saber se já está pronto, é só fazer o teste do palito. Bom apetite para você se delicie com este bolo de banana e doce de leite. A qualquer momento eu volto. Beijos para você e até mais.
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0: Agora, 10 horas, 20 minutos. Bom dia, Valdimélia. Bom dia, Nori, aí na Nori Estética. Obrigado pela audiência. Agora tem o hit Menina Veneno.

0: Aí é o hit Menina Veneno. Dez horas 25 minutos.
1: O tenista brasileiro João Fonseca foi anunciado na chave principal do torneio US Open, o último Grand Slam de 2026. João atualmente é o 28º do mundo no ranking da ATP e vai competir em mais dois Masters 1000 antes do US Open.
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0: controla o comportamento de um hacker, testando diferentes estratégias para encontrar falhas, principalmente em ataques de injeção de comandos. Em testes internos, o GPT Red obteve sucesso em 84% dos cenários, desempenho superior ao de especialistas humanos. A ferramenta também foi avaliada em aplicações reais e conseguiu explorar vulnerabilidades em sistemas baseados em inteligência artificial. As brechas identificadas foram corrigidas após os experimentos, fortalecendo a proteção dos serviços testados. Devido ao potencial de uso indevido, a OpenAI informou que o GPT Red não será disponibilizado para clientes nem desenvolvedores. O modelo permanecerá restrito a uso interno, para proteger a infraestrutura e os futuros sistemas da empresa. A gente volta já já com mais destaques do Tech Show.
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4: 10 horas 31 minutos. Bom dia para vocês aí na Serralheria Ideal. Bom dia, Betinho. Bom dia a todos que aí se encontram. Está aí Betinho, Peter, etc. Baby, what a big surprise.

Ouvimos Two Brothers on the 14th Floor, com a música Never Alone. Também ouvimos José Augusto, poeta e cantor. Comecei o bloco com Peter Cetera, Baby, What a Big Surprise. Agora 10 horas 44 minutos. Bom dia, Grosmar, no Buriti do Alho, aí na Fazenda Veredinha. Bom dia também, Roseli, no bairro São José. Agora tem Cristiano Neves. Pense antes de partir.

0: Ouvimos aí o Cristiano Neves, Pense Antes de Partir.
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0: Agora, 10 horas 48 minutos. Bom dia, Arnô. Bom dia, Ronaldo Galego. Agora está aí a banda Seu Desejo, Cama de Solteiro.

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Ouvimos aí o latino Marcas de Amor. Ouvimos também a banda Seu Desejo, Cama de Solteiro. 10 horas 55 minutos.

O governo brasileiro anunciou a liberação de 18,5 bilhões em linhas de crédito para auxiliar empresas nacionais impactadas pelo tarifaço imposto pelo governo Trump. A medida visa mitigar os efeitos da taxação de 25% sobre produtos brasileiros, que entrou em vigor. Essa iniciativa busca proteger a indústria e o agronegócio do país, oferecendo suporte financeiro para que as empresas possam se adaptar ao novo cenário comercial e manter suas operações, minimizando os prejuízos causados pelas barreiras tarifárias americanas.

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3: Agora 11 horas, 1 minuto. Ainda dá tempo você participar aqui do programa
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3: Onze horas, 2 minutos. Bom dia para vocês no Parque das Árvores. Bom dia, Rosana.
4: Bom dia, falando que eu vou escutar a música de Mauro Oliveira e Amado Batista. Eu, Rosana, do Parque das Árvores.

0: Rascal Flatts, What Hurts the Most. Ouvimos também Amado Batista, Outras Cenas, Ismael Oliveira, Ninguém Te Amou Assim. Agora 11 horas 13 minutos. Bom dia para vocês aí no bairro São José. Bom dia, Roseli.
1: Bom dia, Solá. Quero cantar um Gabi de Brotos, né? Pode ser qualquer um. Por isso, para você, para quem gostar da música.

0: Ouvimos aí Gabi de Brotas e Ieda Maria, Tô Querendo Te Querer.
1: Super dicas, super dicas. Para amolecer carne dura, junte algumas gotas de calda de abacaxi ou, se tiver, leite de mamão verde. Super dicas, super dicas, super dicas.
0: 11 horas 17 minutos. Bom dia para vocês aqui no Parque das Árvores. Bom dia, Rosana.
2: Bom dia, Fanão. Gostaria de escutar mais um desejo de mim, uma pintada. Aqui é a Rosana do Parque das Árvores.

0: Aí é o DJ XOXO Love in Brasil. Ouvimos também a banda Unha Pintada, 4 da manhã. Comecei o bloco com a banda Desejo de Menina, Vida Vazia. 11 horas 27 minutos.
1: Segundo a imprensa britânica, o atacante Morgan Rodgers, que defendeu a seleção inglesa na Copa, vai trocar o Aston Villa pelo Chelsea. Seu contrato será válido até 2033. A negociação, dizem que chegou a mais de 117 milhões de libras, tornando Rodgers o jogador britânico mais caro já negociado na história.
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4: A rede social X anunciou novas medidas para punir perfis que copiam publicações virais para obter monetização. A plataforma também pretende redirecionar a receita desses conteúdos aos autores originais. Para reforçar a fiscalização, o X passará a usar uma versão atualizada do Grok, inteligência artificial da XAI, capaz de identificar textos e vídeos duplicados com mais rapidez e precisão. O sistema também consegue reconhecer cópias, mesmo quando recebem marcas d'água ou outras alterações. A plataforma informou que cerca de 1,5 milhão de publicações copiadas já foram identificadas recentemente. Além disso, perfis que utilizarem repetidamente iscas de engajamento poderão ser removidos do programa de monetização. Após 3 infrações, as contas também poderão ser encaminhadas para análise e até suspensas pela equipe de políticas da rede social. A iniciativa faz parte da estratégia do X para incentivar conteúdos originais e reduzir práticas de engajamento artificial. Encerramos mais um Tech Show. Eu sou Joyce Monteiro, volto amanhã com mais um show de tecnologia para você. Tchau!
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7: Agora, 11 horas 34 minutos. Bom dia, Dona Branca, aí no bairro São José. Bom dia também, Domingos, em Nova Santana. Bom dia a todos aí na Lagoa Nova. Agora tem Dedé Quixote. Dança como eu danço.

0: Aí foram Akon e Michael Jackson, Hold My Hand. Ouvimos também em latino, Vem Amor. Comecei o bloco com Dedé Quixote, Dança Como Eu Danço.
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3: Treinamento adequado. Comece o treinamento do seu pet desde cedo, ensinando comandos básicos e regras de convivência. Se necessário, considere a ajuda de um treinador profissional para lidar com comportamentos indesejados ou para aprimorar as habilidades do seu pet.
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0: Bom dia, Toninho do Cavaco em Nova Santana.

0: Exalta Samba, Desliga e Vem. Ouvimos também agora, faltando apenas 10 minutos para o meio-dia, eu vou encerrar o programa.
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0: com o Corel, Say a Prayer. Eu desejo a todos um bom dia e até amanhã. Tchau.

0: recém-nomeado líder militar da Ucrânia prometeu intensificar a contra-ofensiva contra as forças russas. A declaração ocorre em um momento crucial do conflito, com Kiev buscando reverter avanços inimigos e recuperar territórios. A promessa de intensificação das operações militares sinaliza uma nova fase na guerra, com a Ucrânia buscando fortalecer sua posição no campo de batalha e pressionar por avanços estratégicos. O cenário no leste europeu permanece volátil e de grande preocupação internacional.
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4: As últimas do esporte, você confere agora nesta quarta-feira, hein? Hoje, 22 de julho de 2026, por aqui é o Kleber Salles. E o técnico Jorge Jesus revelou que esteve muito perto de assumir a seleção brasileira antes da contratação de Carlo Ancelotti. Em entrevista a uma emissora portuguesa, ele disse que já preparava até uma pré-lista de convocados após a derrota do Brasil para a Argentina. Jorge Jesus afirmou que faria poucas mudanças na equipe, mas destacou que convocaria o atacante Pedro do Flamengo. Agora o treinador comandará a seleção de Portugal, com foco na Liga das Nações e na preparação para a Copa de 2030. Né? O Mister, né? Jorge Jesus, né? Como seria se ele tivesse sido técnico aí da seleção brasileira, hein? Rapaz, seria interessante aí, né? Pelo bom trabalho que ele fez aqui no Flamengo, talvez, né, poderia ter ido um pouco mais adiante aí na Copa do Mundo, quem sabe, né? Eu sou Kleber Salles e volto daqui a pouco com mais informações do esporte no seu rádio.
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0: meio-dia.
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0: Eu já quero te perguntar o que que você tem feito para que você preserve a sua saúde, para evitar doenças. Você está tomando mais água? Você está fazendo atividade física? Você está cuidando da alimentação? O que que você está fazendo? Está dormindo direitinho? Conta pra gente, 7736284210. E hoje, quando a gente fala em prevenção de doenças, a gente vai falar de vacinas. E eu quero perguntar para você, como que está o seu cartão de vacinas? Está atualizado?
1: E hoje a gente vai focar mais na vacinação do adulto, né? Que muitas vezes a gente pensa, mas e adulto, precisa também fazer vacina? A gente foca muito na criança, no bebê, mas nós adultos também temos bastante vacinas que a gente pode estar atualizando.
0: Por isso, você que é adulto, que está nos acompanhando, conta pra gente como tá a sua caderneta de vacinação. Então, hoje a gente vai falar de um assunto que faz toda a diferença para a saúde e o bem-estar, que é a vacinação ao longo de toda a vida. Muitas pessoas ainda acreditam, Letícia, que as vacinas são só para crianças, como você disse, mas a proteção acompanha todas as fases da vida. Então, gente, manter a carteira de vacinação em dia é um ato de cuidado com você mesmo, com a sua família e com toda a comunidade. Eu quero começar perguntando para você, quando a gente fala em vacina, a maioria das pessoas, a gente já pensa logo na vacinação das crianças. Antes da gente entrar no ar, eu falava para você da caderneta de vacinação dos meus filhos, por exemplo. E a gente acaba esquecendo de nós, adultos. Mas o adulto, ele também precisa manter essa carteira de vacinação em dia? Por que que é importante, Letícia?
1: Sim, que nem eu estava falando, né? Ao longo da vida, a proteção em algumas vacinas ou diminui ou você não tem ela atualizada, né? Então, o que que acontece? Você lembra que tem vacina para fazer quando você vai fazer uma viagem e solicita uma vacina, exemplo, da febre amarela, que em alguns lugares eles exigem essa vacina. Ao longo da vida, tanto o adulto, o idoso, a gente sabe que vai baixando a imunidade, você vai ficando mais suscetível a algumas doenças. Então, por isso de você manter essa vacinação em dia na fase adulta também, né? Então, prevenir doenças, prevenir complicações, prevenir internações. Que nenhum idoso hoje, se ele vai ocorrer uma internação, a gente sabe que ele pode ter bastante complicações, né? Então, ele estando com as vacinas em dia, essa chance diminui um pouco, né?
0: No período da pandemia, a gente, para entrar em hospitais, por exemplo, tinha essa exigência também de que a gente tivesse um cartão de vacinação em dia. As mulheres que planejam uma gravidez também devem dar uma olhadinha nesse cartão, né, de vacinação.
1: Com certeza, com certeza. Tanto que hoje é louvável que no Brasil a gente tem bastante vacinas que o público oferece, né? Principalmente para gestante. Então, antes de tu engravidar, você tem que cuidar, além da tua alimentação, da tua atividade física, você também tem que cuidar essa parte das vacinas. Você tem que ter uma imunidade boa para você conseguir ter uma gestação saudável também, né?
0: E cuidar, porque pode ter alguma vacina que, de repente, quando a mulher já estiver gestante, de repente não possa mais tomar, né?
1: Exatamente, exatamente. A gestante em si, ela tem algumas vacinas que ela não pode aplicar na gravidez. Então, ou ela aplica antes, a gente sempre orienta, né? Tá planejando engravidar? Verifica teu cartão de vacina, vê o que que você pode atualizar. Atualiza essas vacinas antes, para quando você estiver grávida, você vai estar passando essa proteção pro bebê também, né?
0: É isso. Aqui a gente tem o SIDO, a gente tá falando de mulheres gestantes, mas os homens, eles também precisam vacinar igual. O SIDO tá contando aqui pra gente que tá faltando a vacina da gripe, mas que ele já vai buscar atualizar essa semana. Fala um pouquinho da vacina da gripe pra gente.
1: Sim, inclusive a gente ainda está em campanha, né, da influenza. Essa vacina, ela já existe há um bom tempo no Brasil. Inclusive, ela é disponível tanto na rede pública quanto no privado. O que diferencia é a quantidade de cepas, né? A vacina da influenza, ela é uma vacina segura, tem bastante estudos, né? Então, que comprova essa eficácia da vacina. Inclusive, tem um estudo bem importante que poucas pessoas sabem. A vacina da influenza, ela auxilia quando você for idoso, a não ter o Alzheimer. Então, ela é uma vacina que tem estudo no Alzheimer também. Então, você manter ela em dia, a chance de você ter uma longevidade sem complicações como o Alzheimer, que é uma doença que hoje acomete muitas pessoas na fase idoso, tem que manter essa vacina em dia.
0: Muito importante. Quais são as principais vacinas que são recomendadas para o adulto e por que que é importante fazer todas elas e manter o cartão de vacina ali todo fechadinho, todo organizado?
1: Sim, a gente tem algumas vacinas que geralmente a criança vai fazer, né, quando bebê ou quando adolescente, e que os adultos não fazem e não tem essas vacinas em dia. Ou se tiver, é bom verificar se tá tudo ok, tá com as dosezinhas completas, né, porque tem algumas vacinas que são esquemas de doses. Então, às vezes tu fez uma e esqueceu, nunca mais fez a segunda dose. Então, a gente verifica isso também. Que nem tem a vacina da difteria, tétano, coqueluche, que o adulto pode fazer, hepatite, tanto A quanto B, o adulto tem que manter essa atualização. A vacina da febre amarela, principalmente em casos que vão viajar para alguma região endêmica, né, é importante ter. Tríplice viral, a vacina da pneumonia, as vacinas da meningite, tanto meningite A, a meningite B, quanto a meningite ACWY, você tem que manter elas atualizadas. A vacina do HPV, que é tanto para o homem quanto para a mulher. Às vezes a gente foca somente na mulher, porque a mulher geralmente faz o preventivo em dia, né, que vai no ginecologista todo ano, mas o parceiro também pode aplicar essa vacina e deve também manter essa proteção, né? Então, essas são algumas vacinas que tu pode fazer na fase adulta.
0: Inclusive, a gente falava aqui que a do HPV tem uma campanha mais ampla para vacinação de crianças a partir dos 9 anos. Mas as mulheres em fase adulta, 18 anos, 20, 30, até 40, podem fazer essa vacina do HPV?
1: Sim, ela é uma vacina dos 9 aos 45 anos. Então, tem essa faixa etária que você pode fazer, tanto o homem quanto a mulher. Dos 9 aos 45, você pode fazer a atualização dessa vacina. Que nem a gente foca na criança, que nem você falou, que na rede pública também eles ofertam, né? Dos 9 aos 11 anos. Na rede privada, dos 9 aos 45, e ela é para 9 sorotipos. Então, além de dar uma proteção para o câncer do colo do útero, as verrugas genitais, então, câncer de cabeça, ela é uma vacina bem mais ampla.
0: Bacana. Vamos acompanhar os nossos ouvintes. A Dalva está nos contando aqui. Ela, inclusive, vou virar aqui para te mostrar, Letícia. Ela enviou o cartãozinho dela de vacina para a gente. Disse, olha, eu tomo as minhas vacinas todos os anos. Tá de parabéns ela, né?
1: Tá de parabéns. Tem bastante vacinas ali, bem atualizada.
0: Muito. Agora, quem perde o cartão e que não sabe dizer quais que tomou e quais que não tomou ao longo da vida, como fazer?
1: A orientação tanto da Sociedade Brasileira de Pediatria ou Imunologia, a orientação é: você perdeu o teu cartão de vacinação, não tem a ficha onde você aplicou dessas vacinas aplicada. Você tem que fazer todas as vacinas novamente, porque você não tem essa comprovação. Perdi meu cartão de vacinação, mas aonde eu apliquei, eles têm essa ficha. Então você pede para eles imprimirem, você mantém essas vacinas atualizadas. Mas no caso de vacinas que nem, principalmente que nem a febre amarela, fiz a vacina, não tenho a minha caderneta de vacinação, preciso ir viajar. Você precisa ter o lote dessa vacina, a validade dessa vacina, para você emitir o certificado internacional da vacinação. Senão você não consegue. Então é uma vacina que você tem que aplicar novamente.
0: Olha aí. Aqui a gente tem a Patrícia, ela diz, olha, eu quero parabenizar a Letícia e vocês da rádio. Que bom que vocês estão levando informação tão importante para tantas famílias. Minhas vacinas e as vacinas dos meus filhos estão todas em dia. A Letícia já, inclusive, conferiu o nosso cartão de vacinação e sempre nos orienta com muito carinho e responsabilidade. Vacinar é um ato de amor e de proteção. Verdade, viu, Patrícia? Deixamos aqui o registro da Patrícia. Agradecemos pelo carinho também e trazemos mais participações aqui dos nossos ouvintes que estão nos acompanhando aqui no Momento Saúde e tirando dúvidas aqui com a gente. Um abraço para todos vocês que estão mandando mensagem. Obrigada pelo carinho e pela companhia.
2: Minha carteira vem de vacinação.
3: Com você mesmo, tá? Com a sua família e com toda a comunidade.
2: Toda perfeita.
0: Que legal, parabéns, Angelina. Tá com a carteira tudo certinho, tudo, né, em dia. Isso aí é muito bom e é muito bacana. Quem mais fala?
4: Eu só tenho 3 vacinas no meu cartão. Tenho 2 da Covid e 1 da gripe. É a única vacina que eu tenho no meu cartão. E eu gostaria de saber se tem alguma vacina para alergia, porque eu vivo o tempo todo com o nariz escorrendo aquela água fina do meu nariz. Isso é alergia. Eu não posso mexer em guarda-roupa, não posso mexer em coisa assim que tá parada há muito tempo, que eu fico o tempo todo com o nariz escorrendo, que é uma, tipo uma aguinha fina escorrendo do nariz.
0: O que a gente pode orientar, Letícia?
1: Que nem vacina em si para alergia, ela não tem no calendário vacinal. O que que acontece? Muitos alergistas e imunologistas, eles orientam a aplicação da vacina da Pneumo 20, que é uma vacina que ela tem uma resposta muito boa na parte imunológica e que vai dar essa ajuda tanto na parte da otite, sinusite. Então, todas essas ites, essa vacina, ela vai dar uma proteção. Então, é uma vacina que ela pode aplicar. Que nem ela falou que ela só tem Covid e gripe. Outra vacina que acima dos 50 anos, eu não sei qual que é a idade dela, mas que é de extrema importância, é a vacina do herpes zóster, que é aquela famoso cobreiro que os antigos falavam, né? Então é uma vacina que pode ser aplicada, ela é uma vacina em bula a partir dos 18 anos. A gente sabe que após Covid teve uma baixa da imunidade, então o herpes zóster, que era uma doença de acima de 50, 60 anos, ela se tornou uma doença dos jovens também. Pessoas de 20 e poucos anos, 30 e poucos anos estão aplicando a vacina porque tiveram herpes zóster. Então é uma vacina que ela pode estar atualizando também.
0: Você falou uma palavra-chave aí, imunidade. Bacana, nós temos outras pessoas aqui conversando com a gente. Vou te oferecer uma água e volto com você daqui a pouquinho para a gente continuar ouvindo aqui as pessoas que estão acompanhando o nosso bate-papo, a nossa entrevista.
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7: 12:15.
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0: Estamos de volta com o programa Momento Saúde. Nosso assunto é vacina. Queremos saber de você como está o seu cartão de vacinação. Me conta. Muita gente se queixa que perdeu imunidade, que está sem imunidade, que vive gripando o tempo todo. Tem alguma vacina para ajudar a melhorar a imunidade?
1: Todas as vacinas, elas fazem essa parte da proteção da imunidade. Por isso que o bebê, ele aplica, que nem os pais dizem, para que tanta vacina no bebezinho? É justamente para ele ter essa criação de imunidade, essa criação de anticorpos. Que nem nós adultos. Todas as vacinas que eu citei anteriormente são vacinas que vão elevar a tua imunidade e vão estar te protegendo para você não acabar desenvolvendo alguma doença ou até mesmo uma internação por uma pneumonia, por uma doença que você pode estar evitando através da vacinação, né?
0: Pós-Covid, algumas pessoas antes já tinham uma resistência à vacina. Não vou vacinar, não quero vacinar. E depois da Covid-19, isso aumentou muito. Agora eu quero saber e perguntar para você, pedir para você nos dizer quais são os riscos de deixar de vacinar na fase adulta.
1: Além do risco de você adoecer, você está correndo o risco de adoecer a tua família, as pessoas ao redor de você, as crianças também. Então, no momento que você tem alguém da tua família doente, você tem o risco de os demais também estarem adoecendo. Então, por isso que a gente fala, né? Precisar de uma internação, tu precisar de uma hospitalização. Se você não tiver, principalmente a vacina da pneumonia, muito sabe, né? Que você, às vezes, interna por uma coisa, acaba contraindo uma pneumonia e as complicações só vão aumentando. Então, por isso, de você não está protegendo somente você, você está protegendo todas as pessoas ao teu redor também, né?
9: A minha carteira de vacina está atualizada, só está faltando mesmo a da gripe, que amanhã eu vou tomar, se Deus quiser.
0: Legal, Luciana, um abraço para você. E a Osana, ela está pedindo para que explique para ela um pouquinho sobre a importância da vacina do herpes zoster, quem que deve tomar. Ela está lá no Mimoso 1 ouvindo a gente.
1: A vacina do herpes zoster, em bula, ela é a partir dos 18 anos, não tem limite de aplicação. Quando eu devo aplicar? Acima dos 50 anos, ela é, geralmente os geriatras, eles já orientam a aplicação, porque conforme vai passando os anos, a tua imunidade vai baixando, e quem teve catapora quando criança, a chance de você ter um herpes zoster na velhice é muito alta. Então, por isso que acima dos 50 anos ela já é indicada, não precisa prescrição médica nesses casos. Entre os 18 e 50 anos, casos específicos, no caso de você ter tido o herpes zoster ou alguém da tua família ter tido, então você teve contato, alguma coisa assim, você pode aplicar também a vacina, e entra mais casos específicos. Mas ela é a partir dos 18 anos, conforme bula.
0: Quando a gente é mordido por um animal, por um cachorro, qual é a vacina que a gente deve tomar? E é só se a gente for atacado pelo animal, ou de forma preventiva eu teria que tomar essa vacina também?
1: Sim. A vacina que geralmente a orientação é, você tem que ter a antitetânica, né, em dia. E a vacina antirrábica, daí ela entra num quadro mais específico, que é somente na rede pública. Então você tem que entrar em contato com a unidade de saúde para ver se elas têm disponível essa vacina para você fazer a aplicação. Geralmente, quando você procura o atendimento, o médico já vai passar essa orientação, né? Mas a vacina antitetânica você tem que ter em dia, tanto se você for mordida por um animal, quanto se você pisar num prego enferrujado,
0: um acidente de trabalho,
1: isso,
0: por exemplo,
1: se cortar alguma coisa assim, você tem que ter a antitetânica em dia.
0: Letícia, chegando ao finalzinho aqui do nosso bate-papo, qual a mensagem que você gostaria de deixar para os nossos ouvintes sobre a importância da vacinação do adulto e da atualização dessa carteira de vacinação? Porque, como dissemos antes, algumas pessoas já tinham uma resistência a vacinar, né? Não, tá tudo bem, não tô doente, não preciso tomar vacina. Outros reclamam da picadinha da vacina. E após a pandemia da Covid-19, acho que isso aumentou. Por exemplo, aqui no dia a dia do programa, a gente já teve depoimentos de pais que falaram: olha, não vou mentir, não vou vacinar meus filhos, não estou confiando nas vacinas, também não vou tomar mais vacina. Às vezes pela falta do conhecimento real, porque muitos mitos surgiram em torno da vacinação. Qual a sua mensagem para as pessoas que estão nos ouvindo hoje sobre a importância de se vacinar?
1: Que nem eu sempre falo, né? Que o cuidado com você é o cuidado também que você está tendo com a sua família, com as pessoas que você ama, as pessoas que estão ao redor de você. Então, tem alguma dúvida sobre a tua caderneta de vacinação? Pode nos mandar uma foto. A gente tem um Instagram que é ImunizaAlém. Manda uma fotinho lá para nós, a gente vai estar avaliando. O cuidado com a vacinação em dia, você está cuidando de você, cuidando do seu filho, cuidando da família em si, né? Então, manter a vacinação em dia é um investimento futuro. Então, você vai ter uma longevidade melhor, uma longevidade com saúde, com proteção. Esse é o recado que a gente deixa, né? A tranquilidade que você vai ter e a sua família também mantendo essa proteção em dia, né?
0: Muito, muito importante. Depois de tantas informações relevantes, A gente só tem a agradecer a você por ter vindo aqui. Queremos que volte mais vezes para a gente conversar, tirar dúvidas sobre vacina. A Marlene Maragon está ouvindo a gente também. Ela quer saber se essa vacina para prevenção da herpes zóster, se tem distribuição de forma gratuita ou não. Como acessar essa vacina da herpes zóster?
1: A vacina do herpes zóster, ela é somente na rede privada. Então, é uma vacina que não tem disponível na rede pública. O que acontece em alguns casos, entrar com um pedido via judicial, mas isso acaba, às vezes, demorando anos. Então, infelizmente, ela é uma vacina somente na rede privada.
0: Tá certo. Obrigada, Letícia. Um grande abraço para você e saúde para a gente, né? Saúde para todos nós, né?
1: Eu que agradeço o convite, saúde e vacinação em dia, né? De todos nós.
0: Em dia. Vamos lá, gente. Colocar a caderneta em dias. Inclusive, eu já vou me organizar para mandar foto da minha caderneta para você dar uma olhadinha e me orientar. Quero ficar em dia com a minha vacinação. Este é o mês do meu aniversário e é um presente que eu quero dar para mim, que é o cuidado com a minha saúde. E eu diria isso para você que tá aí do outro lado: se cuida, porque o bem mais precioso é a saúde. Um grande abraço, Letícia.
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4: 12 horas e 33 minutos.
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Destroços de um avião que estava desaparecido há 74 anos foram encontrados no mar. O voo da Pan Am, que transportava 52 pessoas, fez um pouso forçado no oceano em 1952, após decolar de Porto Rico. A descoberta dos destroços reacende a memória do trágico acidente e pode trazer novas informações sobre as causas do incidente. O caso, que ajudou a mudar as normas de segurança da aviação comercial, finalmente tem um desfecho após décadas de mistério.

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6: E o Flamengo pode ter um importante reforço para a retomada do Brasileirão, viu? Recuperado de uma lesão na clavícula, Arrascaeta foi relacionado para o jogo contra a Chapecoense nesta quarta-feira e pode voltar a atuar após quase 3 meses. O uruguaio ficou fora da Copa do Mundo por causa da contusão. Em contrapartida, Nico de la Cruz será preservado por causa do gramado sintético. O rubro-negro ainda terá os desfalques de Léo Ortiz, Lucas Paquetá e Luiz Araújo, todos lesionados. É, rapaz, Mengão tá aí, né? Um pouco desfalcado para o retorno do Campeonato Brasileiro. Daqui a pouco a gente volta com mais informações do esporte para você. Continue ligado.
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8: 13 horas e 1 minuto.
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12: Boa tarde. Opa, muito boa tarde pra você. Muito obrigado, tá? Pra você que estava aí esperando a gente. Ah, nossa tarde mais que demais está chegando por aqui. Prazeraço, Johnny Silva. Hoje, quarta-feira, meiuca de semana. Hoje, 22 de julho de 2022. Tá começando por aqui mais uma tarde, né? Ah, e a partir de agora, só música boa pra você, pra animar aí a nossa tarde. Aonde quer que você esteja, no seu trabalho, em casa, aí tá no comércio da nossa cidade, está no trânsito, seja muito bem-vindo! Tá chegando por aqui o Cleiton Romário e o ex-marido da Virgínia, o Zé Felipe.

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Continuamos por aqui nessa tarde maravilhosa, tarde agitadíssima, né? Como que está aí no seu trabalho? Como que está aí na sua casa? Conta pra gente. Você curtindo por aqui, Poilou, passou Cleito e Romário, opa, cadê eu? E continuamos por aqui, tá chegando o Dilcinho com a Ana Castela, passada de mão.

0: Você ouvindo o romântico Luan Santana com a participação da Ana Castela de Javu. Antes passou por aqui Exalta Samba com Michael Sullivan. Ah, vamos para o intervalo, mas já já estarei de volta trazendo mais para você aqui na nossa tarde.
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0: Por aqui fazendo a trilha sonora dos seus momentos. Tá chegando Jorge Mateus, Cantada Boba. É a nossa Tarde Mais Que Demais.

É a mentira estampada com Wesley Safadão e Natanzinho Lima. E antes você relembrou aqui com o pagode anos 90, com cara metade, Mel na Minha Boca. Essa música é lindíssima, né? Que coisa boa. Seja muito bem-vindo. Por aqui continua, tá chegando a Selena Gomez. Aumenta o som aí. 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

0: curtindo por aqui o Jorge Mateus. Dói, os maiores sucessos passam por aqui na nossa tarde mais que demais. Antes você curtiu Cleiton e Romário, opa, cadê eu? Vou para um breve intervalo comercial, tomar aquele cafezinho, mas já eu estarei de volta.
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5: O Inter Miami anunciou a contratação de Casemiro, que assinou contrato até o fim de 2027, com opção de renovação até 2029. No entanto, para contar com o volante brasileiro, o clube terá que pagar uma compensação ao LA Galaxy por causa da regra dos Discovery Rights da MLS, que garante prioridade de negociação ao time que registra primeiro o interesse em um jogador que atua fora da liga. Além disso, a contratação está sendo investigada por suspeita de aliciamento. A investigação vai apurar se o Inter Miami iniciou conversas com Casemiro antes de adquirir oficialmente seus direitos de negociação junto ao LA Galaxy. Enquanto o processo segue em andamento, o brasileiro já foi anunciado e poderá atuar ao lado de Lionel Messi, reforçando o elenco da equipe de David Beckham. Os detalhes da compensação financeira ao Galaxy só serão divulgados após a conclusão da investigação da MLS.
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10: Alô você, e aí, tudo bem por aí? Por aqui tudo maravilha. Muito prazer, eu sou o Silva Júnior, mas pode me chamar de seu amigo. E eu tô chegando com tudo pra tricotar gostoso na programação, nesta quarta-feira, 22 de julho, com mais uma edição do Fofoqueira. E os babados, os famosos, aquelas fofoquinhas básicas. Pode me chamar de fofoqueiro, mas eu acho que eu sou bem informado. Gente, a Justiça do Distrito Federal negou o pedido do Ministério Público para suspender as campanhas publicitárias de Virgínia Fonseca para a plataforma de apostas Blaze. Com a decisão, a influenciadora poderá continuar divulgando a marca enquanto o processo segue em andamento. Pelo menos por enquanto, né? Até ter a decisão oficial. A ação acusa Virgínia e também a empresa de promover publicidade considerada enganosa criminosa durante campanhas de apostas esportivas. O Ministério Público pede uma indenização de 120 milhões e informou que vai recorrer da decisão. Enquanto o processo continua tramitando na Justiça, o mérito da ação ainda será analisado. Somente após essa etapa será decidido se haverá condenação ou outras medidas contra a influenciadora e também a plataforma de apostas. Já já eu volto, desfilando meu veneno e trazendo mais destaques dos famosos, porque você sabe, eu aumento, mas jamais invento.
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11: 13:50.
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0: Falei pra você que era rapidinho, já estou de volta por aqui com mais músicas pra você. Tá chegando Matheus e Cauã com a lindíssima Ana Castela, arrebentando na novela aí, né? Ilusão de Ótica, que é a nossa Tarde Mais Que Demais.

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Henrique Juliano, Última Saudade. Tá chegando por aqui o Gustavo Lima. Linda demais essa música, né? Aumenta aí.

0: Quem gostou faz barulho! Muito obrigado, gente. Muito obrigado!
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1: Esse grupo é bom, hein? Alô, Sidenilson. Vamos sentar?

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0: Você curtindo aqui Retrovisor com Gustavo Lima. Às vezes é bom, né? Dar aquela parada, dar uma olhada pra trás. O que você já passou, o que você está passando, quais os planos daqui pra frente. É bom, né? Dar aquela parada e dar aquela refletida. É o Gustavo Lima aqui na nossa programação. Vou para um breve intervalo. Ah, e no próximo bloco aí tem o Zé Neto e Cristiano, tá bom? Não saia daqui.
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2: O Bon Jovi está em turnê nos Estados Unidos. A banda voltou aos palcos após um período fora da estrada devido a problemas vocais do vocalista Jon Bon Jovi. Por enquanto, a banda anunciou datas até setembro e, a princípio, nos Estados Unidos e no Reino Unido.
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6: Você sabia que incluir feijão nas refeições é uma excelente escolha para a saúde? Além de ser uma fonte importante de fibras, ele também fornece proteínas vegetais, ferro, magnésio e outros nutrientes essenciais para o organismo. As fibras ajudam no funcionamento do intestino e contribuem para uma maior sensação de saciedade. Quando combinado com o arroz, o feijão forma uma combinação nutricional bastante completa. Um alimento tradicional na mesa dos brasileiros, que continua sendo um grande aliado da alimentação equilibrada. 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
4: E o duelo entre Coritiba e Palmeiras nesta quarta-feira, logo mais, né? Pela 10ª rodada do Brasileirão, aliás, a 19ª rodada do Brasileirão, né? Marcará um fato inédito na Série A. Pela primeira vez, dois clubes da elite serão presididos por mulheres. Mariana Libano no Coritiba e Leila Pereira no Palmeiras. Mariana, que assumiu o Coxa no fim de 2024, destacou Leila como referência na gestão esportiva e defendeu uma maior participação feminina no comando dos clubes brasileiros. Aí, parabéns aí para as presidentes, né? A Leila Pereira, que está fazendo um ótimo trabalho no Palmeiras, né? E a presidente do Coritiba também, né? Que começou aí, a Mariana Libano, ou Libano, né? Começou a sua gestão há 2 anos também, tá mostrando aí um ótimo trabalho, né? Parabéns aí à força feminina no futebol. E por falar nisso, ano que vem tem Copa do Mundo de Futebol Feminino aqui no Brasil e a gente vai estar acompanhando tudo e trazendo para você aqui no nosso Radar Esportivo.
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6: 14:22.
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8: Prometi pra você, tá aí o Zé Neto e Cristiano, Barulho do Foguete. Essa é lindíssima.

continuamos por aqui nesta sequência maravilhosa. Você curtindo aqui o Léo Foguete com o Felipe Amorim. Antes você curtiu a brasileiríssima Anitta aqui na nossa programação. Ó, segue participando com a gente, tá? Aqui na nossa rádio, através das redes sociais, também do nosso WhatsApp. É sempre um privilégio ter você aqui. Pra você que tá aí de trás daquela máquina de costura, trabalhando e curtindo a nossa programação. Pra você que tá dirigindo, um abraço aí pra todos os motoristas de aplicativo curtindo a gente. Tá chegando o Jorge Mateus, Cantada Boba.

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0: moleque, você curtindo aqui, ó, todo o romantismo do Luan Santana. E aí? É isso aí, aqui só passa as melhores pra você, os maiores artistas. Sempre aqui na nossa Tarde Mais Que Demais. Passou por aqui também o Henrique Iglesias, a December Bueno. É isso aí, ó, uma super sequência pra você. Nesta quarta-feira quero despedir de você. Ah, muito triste, né? Passamos uma quarta muito gostosa aqui, uma tarde maravilhosa. Quero agradecer você, mas a nossa Tarde Mais Que Demais volta amanhã na quinta-feira com muito mais, tá? Tá chegando por aqui uma atração especial, não saia da nossa sintonia. Foi muito bom ter você aqui, até amanhã se Deus quiser. Tchau, tchau!
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2: Mick Jagger, líder e vocalista dos Rolling Stones, numa entrevista recente, revelou que prefere um ator desconhecido na faixa dos 20 anos para interpretá-lo numa possível cinebiografia. Segundo Jagger, escolher grandes estrelas para viver personagens mais jovens geralmente resulta em escolhas inadequadas. Resta saber se esse filme vai sair do papel.
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8: O ex-lateral Roberto Carlos revelou que fará parte da compra da SAF da Inter de Limeira ao lado de Ronaldo e de um grupo internacional de investidores. O pentacampeão afirmou que o objetivo do projeto vai além da aquisição do clube. A ideia é reorganizar equipes tradicionais do interior paulista, fortalecer a estrutura do futebol e investir na formação de novos talentos. A Inter de Limeira, atual líder da Série C do Campeonato Brasileiro, será o primeiro passo dessa iniciativa. Segundo Roberto Carlos, o grupo pretende usar a experiência acumulada no futebol para modernizar a gestão dos clubes e criar um modelo sustentável de desenvolvimento esportivo. O ex-jogador também deixou aberta a possibilidade de expandir o projeto para outras equipes do interior de São Paulo, reforçando que o foco é recuperar o protagonismo dessas agremiações no cenário nacional.
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14: Muito bem, turma! Estamos de volta com o nosso Fofoqueira. Edição desta quarta-feira, meiuca de semana, dia de sofá, dia de namorar e dia de fofocar. O cantor Zé Felipe virou assunto após publicar uma foto do filho caçula José Leonardo, acompanhada de uma legenda com uma expressão de conteúdo sexual. A publicação gerou forte repercussão e dividiu opiniões entre os seguidores. Parte dos internautas criticou a postagem por considerar inadequado usar esse tipo de linguagem em uma foto de uma criança. Alguns comentários classificaram a legenda como sem noção e questionaram a exposição do menino na internet. Já outros usuários defenderam o cantor e afirmaram que a frase foi apenas uma brincadeira. O caso continuou repercutindo entre os fãs, com opiniões divididas entre críticas e manifestações de apoio ao artista. Como sempre, né? Os contras e os prós. Daqui a pouco eu volto, desfilando meu veneno com o último assunto de hoje.
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16: 14 horas e 53 minutos.

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2: Olá, é hora de ficar muito bem informado. O Info News está no ar. Hoje é quarta-feira, 22 de julho de 2026. Eu sou Silva Júnior e essa é a notícia de agora. Representantes da indústria brasileira reagiram à nova tarifa de 25% imposta pelos Estados Unidos sobre produtos nacionais. A Confederação Nacional da Indústria estima que a medida poderá atingir cerca de 26% das exportações brasileiras, com impacto superior a 50 bilhões de reais. Entre os setores mais afetados estão madeira processada, minerais não metálicos, produtos químicos, alimentos, celulose, papel e máquinas. Entidades afirmam que a medida reduz a competitividade dos produtos brasileiros, ameaça empregos e dificulta novos investimentos. A indústria de máquinas prevê queda de até 11% nas exportações para o mercado americano, enquanto o setor calçadista estima encerrar o ano com redução de 7,1% nas vendas externas. Empresários defendem a continuidade das negociações entre Brasil e Estados Unidos para reduzir os impactos. Economistas avaliam que, embora parte das exportações possam ser direcionadas para outros mercados, é difícil substituir a demanda dos Estados Unidos. Eles também alertam que a instabilidade provocada pelas mudanças nas tarifas aumenta a incerteza e pode frear investimentos e o crescimento da economia. Daqui a pouco, mais informações aqui no Info News. Fique ligado.
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4: E o duelo entre Coritiba e Palmeiras nesta quarta-feira, logo mais, né? Pela 10ª rodada do Brasileirão, aliás, a 19ª rodada do Brasileirão, né? Marcará um fato inédito na Série A. Pela primeira vez, dois clubes da elite serão presididos por mulheres. Mariana Libano no Coritiba e Leila Pereira no Palmeiras. Mariana, que assumiu o Coxa no fim de 2024, destacou Leila como referência na gestão esportiva e defendeu uma maior participação feminina no comando dos clubes brasileiros. Aí, parabéns aí para as presidentes, né? A Leila Pereira, que está fazendo um ótimo trabalho no Palmeiras, né? E a presidente do Coritiba também, né? Que começou aí, a Mariana Libano, ou Libano, né? Começou a sua gestão há 2 anos também. Tá mostrando aí um ótimo trabalho, né? Parabéns aí à força feminina no futebol. E por falar nisso, ano que vem tem Copa do Mundo de Futebol Feminino aqui no Brasil e a gente vai estar acompanhando tudo e trazendo para você aqui no nosso Radar Esportivo.
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3: De volta, chegando com mais um Pronto Falei aqui no seu rádio nesta quinta-feira, 23 de julho de 2026. E a campeã do reality Casa do Patrão, Sheila, né? Protagonizou um bate-boca, gente, um barraco aí, viu? Durante entrevista ao Link Podcast da Record. A discussão começou após o jornalista Bruno Tálamo criticar as respostas da vencedora, chamando-a de grosseira. Sheila rebateu, elevou o tom e pediu diversas vezes que ele falasse baixo. Ela também discutiu com outra entrevistadora, enquanto os demais finalistas preferiram não se envolver. O programa ainda abordou rumores de um romance entre dois participantes e negaram qualquer envolvimento. A entrevista repercutiu nas redes sociais e chamou mais atenção pela tensão do que muitos momentos do próprio reality. É, a Casa do Patrão não vingou, né? Mas esse final aí acabou, né? Acabou chamando a atenção da galera, viu? Ai, ai, essas últimas entrevistas aí pós-reality, né? Bom, daqui a pouco tem mais, hein? Já já a gente conta mais. A gente fala tudo pra você aqui da vida dos famosos, hein?
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4: 15 horas e 21 minutos aqui na Rádio Novo Amanhecer, nesse show da cidade, quinta-feira, 23 de julho de 2026. A temperatura em Brotas de Macaúba, nesse momento, 30 graus. Na sintonia da Rádio Novo Amanhecer FM, tem a nossa ouvinte, a Maria Clara, está aí acompanhando a programação da Rádio Novo Amanhecer. Muito obrigado, Maria Clara, pela sintonia aqui na 104,9. Agora tem um forró like.

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3: O Barcelona acertou a contratação da atacante brasileira Querolin, destaque da seleção brasileira e do Manchester City. As partes chegaram a um acordo verbal e já iniciaram a troca de documentos, restando apenas a liberação do clube inglês para que a jogadora viaje à Espanha. O contrato será de 4 anos e a transferência gira em torno de 1,5 milhão de euros, cerca de 8,6 milhões de reais, tornando-se a maior compra da história do futebol feminino do clube catalão. Aos 26 anos, Querolin chega ao Barcelona após uma temporada de destaque no Manchester City, onde marcou 18 gols e deu 12 assistências em 34 partidas. A brasileira, eleita a melhor jogadora da NWSL em 2023 e peça importante da seleção, reforçará uma equipe que segue investindo para manter sua hegemonia no futebol feminino europeu.
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0: programa Comédia SBT tem liberdade para brincar com todos os nomes da casa. Ao ser questionado se teme sofrer alguma punição, Sarro respondeu em tom de brincadeira: até a demissão chegar. Apesar da resposta, afirmou que nunca foi chamado pela direção para moderar o conteúdo de piadas. Tipo assim, aquele puxãozinho de orelha não rolou, segundo ele, né? O apresentador também comentou as constantes mudanças no horário do programa. Bem SBT, né? A vida inteira, desde que eu era criança, o SBT, eles mudam horários de programa assim do nada. E ainda comparou a atração ao seriado Chaves, dizendo que a equipe entra no ar sempre que surge um espaço na programação do SBT. Gente, e com essa o Fofoqueira dessa quarta vai ficando por aqui. Eu sou o Silva Júnior, o seu amigão, e amanhã quinta eu volto com mais uma edição, porque você sabe, eu aumento, mas jamais invento. Grande abraço e até lá.
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4: Agora 15h34 na Rádio Novo Amanhecer FM.

0: 15h44 aqui na Rádio Novo Amanhecer FM, César Menotti, Fabiano, Nós Bebe é Guaraná. Tivemos também Lulu Santos, Toda Forma de Amor. 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
1: Faleceu nessa quarta-feira, aos 98 anos, o cineasta brasileiro Luiz Carlos Barreto. Ele dirigiu clássicos do cinema brasileiro como Dona Flor e Seus Dois Maridos e O Quatrilho.
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3: Olá, voltamos com mais um bloco do Info News nesta quarta-feira, deixando você muito bem informado. As autoridades dos Estados Unidos abriram uma investigação contra a Samsung por suspeita de violação de patentes em chips usados em sistemas de inteligência artificial. A apuração também envolve produtos de empresas como Google, Nvidia, Broadcom e Supermicro, que utilizam componentes fabricados pela companhia. A denúncia foi apresentada pela empresa americana Netlist, que pede o bloqueio de importação desses produtos e a suspensão das vendas no mercado dos Estados Unidos. Um juiz analisará as provas antes da decisão das autoridades. A disputa entre Samsung e Netlist já dura vários anos e inclui processos com indenizações milionárias. O caso ocorre em meio ao crescimento da demanda por chips impulsionada pelo avanço da inteligência artificial. Daqui a pouco mais informações aqui no Info News. Fique ligado.
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4: O empate por 1-1 com o Bahia na Arena MRV evidenciou as limitações do Atlético Mineiro na retomada do Campeonato Brasileiro após a pausa para a Copa do Mundo. Apesar de sair na frente e controlar boa parte do primeiro tempo, o Galo caiu de rendimento na etapa final, voltou a apresentar dificuldades na criação de jogadas e desperdiçou a chance de conquistar os 3 pontos em casa. A análise destaca que o elenco sofre com a falta de opções para mudar o panorama das partidas e que a ausência de reforços aumenta a preocupação para a sequência da temporada. Com um grupo considerado curto e sem soluções imediatas no mercado, o Atlético Mineiro encerra o primeiro turno em situação delicada, vendo a disputa por uma vaga na Libertadores ficar ainda mais complicada.
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7: 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Agora 16:04.

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3: Bom, e hoje é quinta-feira, então a gente tem um TBT para compartilhar com você aqui, viu? Pois é, em 2002, agora clima de... acabou a Copa do Mundo, agora o que que tem? Eleições 2026, né? Mas na época das eleições de 2002, o ator Raul Cortez, saudoso ator Raul Cortez, que interpretou Genaro na novela Esperança na época, ele protagonizou uma polêmica fora das telas, viu? Ele foi chamado pela emissora para prestar esclarecimentos após aparecer em uma propaganda eleitoral do então candidato à presidência, José Serra. Ele foi chamado pela Globo aí para, que a Globo tenha a regra de que os atores não podem aparecer em programas eleitorais, né? Segundo Raul, sua imagem foi usada sem autorização e ele pediu que o material fosse retirado do ar. Na época, a Globo proibia atores de novela em exibição de participarem de campanhas políticas. Na época, que era proibido os atores em novelas que estavam no ar, Então, eles não poderiam participar de campanhas políticas. Apesar da controvérsia, o ator continuou declarando apoio a José Serra durante a eleição, afirmando que defendia o direito de artistas manifestarem suas posições políticas. Então tá aí um fato curioso, um fato que muita gente às vezes pode ter esquecido, mas é o nosso TBT aqui dos atores e falando aí desse grande ator Raul Cortez, que depois veio a falecer, vítima de câncer, lamentavelmente, aí no ano de 2006, Daqui a pouco a gente volta para falar mais sobre o mundo dos famosos aqui no nosso Pronto Falei.
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4: 16h21 aqui na Rádio Novo Amanhecer.

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4: João Fonseca está oficialmente confirmado na chave principal do US Open 2026, o último Grand Slam da temporada. O brasileiro garantiu presença direta graças à sua posição no ranking da ATP e disputará o torneio ao lado de alguns dos maiores nomes do tênis mundial, como Jannik Sinner, Alexander Zverev, Carlos Alcaraz e Novak Djokovic. A lista de inscritos foi divulgada pela organização do torneio nesta semana. A confirmação representa mais um marco na rápida ascensão de João Fonseca, que vem se consolidando entre os principais tenistas do circuito. O US Open será mais uma oportunidade para o brasileiro buscar uma campanha de destaque diante da elite do tênis mundial e seguir sua evolução em torneios de Grand Slam.
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0: Elon Musk anunciou num post no X que a Grok Imagine, sua plataforma de inteligência artificial, vai produzir um longa-metragem historicamente preciso de A Odisseia. É uma alfinetada ao trabalho de Christopher Nolan, que chegou recentemente aos cinemas. Segundo Musk, esse filme será fiel à obra de Homero. Nolan profanou Homero e se humilhou de joelho só para cumprir as regras politicamente corretas necessárias para ganhar um Oscar. Que verme.
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2: Muito bem, voltamos. É hora de ficar muito bem informado com Info News em mais um bloco nesta quinta-feira. O governo federal ampliou o programa Move Aplicativos e passou a permitir o financiamento de carros usados para motoristas de aplicativos e também taxistas, com juros reduzidos. Agora, além dos veículos zero quilômetro, modelos seminovos, elétricos e híbridos flex também podem ser financiados, desde que atendam aos critérios do programa. Apesar da mudança, o programa ainda enfrenta dificuldades para avançar. Especialistas afirmam que muitos motoristas não conseguem aprovação no crédito por já estarem endividados, mesmo com as taxas de juros mais baixas oferecidas. Até agora, apenas uma pequena parte dos 30 bilhões de reais reservados para o programa foi utilizada. Segundo o BNDES, a liberação dos financiamentos depende da análise de crédito realizada pelas instituições financeiras credenciadas que assumem o risco das operações. Daqui a pouco mais informações aqui no Info News. Fique ligado.
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9: Mais uma edição do nosso quadro A Hora do Consumidor chegando nesta quarta-feira, 22 de julho de 2026. E a pergunta é da Patrícia de Itumbiara, em Goiás, né? Itumbiara. Um abraço aí para todos de Itumbiara. E a Patrícia pergunta o seguinte: paguei por um quarto particular em um hospital, mas fui acomodada em outro tipo de quarto. Posso pedir desconto? Pode sim, viu, Patrícia? Quando o serviço contratado não é prestado da forma combinada, o consumidor pode solicitar abatimento proporcional no valor ou outra compensação adequada, viu? O artigo 20 do Código de Defesa do Consumidor trata justamente da qualidade dos serviços prestados, tá bom? Então fica aí a nossa dica para você. Eu sou Kleber Salles e volto na próxima edição aqui do quadro A Hora do Consumidor.
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13: 17:02 aqui na Rádio Novo Amanhecer FM, uma ótima tarde.

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3: É, gente, a Carolina Dickmann emocionou os seguidores ao compartilhar uma homenagem feita pelo filho José, de 18 anos. Em entrevista, o jovem afirmou que a atriz é um exemplo de mãe e disse que a admira mais pelas atitudes do que pelas palavras. Carolina contou que foi surpreendida pelas declarações, revelou que chorou de emoção e agradeceu pelo carinho do filho. José mora atualmente na Holanda e é fruto do casamento da atriz com o diretor Thiago Workman. É maravilha, né? Coisa linda aí, né? Essa demonstração de amor e de carinho, né, da Carolina Dickmann pelo filho, pelos filhos aí, né, que ela tem dois filhos, né, o filho mais velho, que é fruto do casamento com o ator Marcos Frota, né? Muito bom, parabéns aí. Eu sou Kleber Salles e esse foi o nosso Pronto Falei. Grande abraço para todo mundo e amanhã a gente volta.
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3: O Santos aproveitou a fragilidade da Universidade Central e venceu por 4-1 na Venezuela, encaminhando a classificação às oitavas de final da Copa Sul-Americana. A equipe de Cuca foi eficiente no ataque, controlou a maior parte da partida e conquistou um resultado importante para ganhar confiança em meio ao momento turbulento vivido fora das quatro linhas. Além do aspecto esportivo, a vitória também representa um alívio financeiro para o clube. Em meio à crise econômica e aos atrasos nos pagamentos, avançar na Sul-Americana significa aumentar a arrecadação com premiações, recurso considerado fundamental para aliviar a situação do Santos e dar mais tranquilidade para a sequência da temporada.
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9: Chegando mais uma edição do nosso A Hora do Consumidor nesta quarta-feira, e o Rogério de Parintins, no Amazonas, diz que a clínica cancelou a consulta dele poucas horas antes do atendimento e não ofereceu outra data próxima. Tenho algum direito? Ele pergunta. Olha, Rogério, o fornecedor deve agir com boa fé e respeito ao consumidor. Então, embora imprevistos possam acontecer, a clínica deve buscar uma solução razoável, viu? O artigo 6º do CDC garante a proteção dos direitos do consumidor e a adequada prestação dos serviços, tá bom? Então fica aí essa sugestão para você tomar, que você consiga resolver aí com a clínica, né? Complicada aí a situação, né? Eu sou Kleber Salles e volto amanhã com mais um quadro A Hora do Consumidor.
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0: Vai estrear no dia 16 de outubro, no serviço de streaming Prime Video, a série documental da cantora Marília Mendonça. Segundo os produtores, a série foi produzida utilizando mais de 530 mil imagens, 50 mil vídeos e centenas de notas, mensagens e áudios. A série vai revisitar os passos da cantora e mostrar arquivos pessoais e depoimentos de amigos e familiares.
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3: Simbora, não para não, tá chegando mais sucesso da Limão, se liga aí, ó.

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2: Olá, voltamos. É hora de mais informação para você ficar atualizado aqui no Info News desta quinta-feira com o último bloco de hoje. O Congresso Nacional terá cerca de 61 bilhões de reais em emendas parlamentares para distribuir no orçamento de 2026. Esses recursos são indicados por deputados e senadores para financiar obras, compra de equipamentos e investimentos em estados e municípios. As emendas podem ser individuais, de bancada ou de comissão. As duas primeiras têm pagamento obrigatório pelo governo, enquanto as emendas de comissão seguem no centro de debate sobre transparência, por permitirem que os verdadeiros autores das indicações nem sempre sejam identificados. Também fazem parte desse modelo as chamadas emendas PIX, em que os recursos são transferidos diretamente para estados e municípios, sem a necessidade de um projeto detalhado. Essa modalidade já foi alvo de investigações por causa da dificuldade de fiscalização sobre a aplicação do dinheiro público. Assim encerramos mais uma edição do Info News desta quinta-feira. Eu sou o Silva Júnior e amanhã, sexta, volto com mais notícias para você. Grande abraço e até lá.
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2: Dezoito horas e 3 minutos. Dezoito horas.
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0: 18:04.
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3: Olá para você. Sejam muito bem-vindos ao Central do Esporte. Aqui o esporte é do começo ao fim. Notícias do seu time do coração, contratações e muito mais a partir de agora. Vem comigo.
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4: O empate por 1-1 com o Bahia na Arena MRV evidenciou as limitações do Atlético Mineiro na retomada do Campeonato Brasileiro após a pausa para a Copa do Mundo. Apesar de sair na frente e controlar boa parte do primeiro tempo, o Galo caiu de rendimento na etapa final, voltou a apresentar dificuldades na criação de jogadas e desperdiçou a chance de conquistar os 3 pontos em casa. A análise destaca que o elenco sofre com a falta de opções para mudar o panorama das partidas e que a ausência de reforços aumenta a preocupação para a sequência da temporada. Com um grupo considerado curto e sem soluções imediatas no mercado, o Atlético Mineiro encerra o primeiro turno em situação delicada, vendo a disputa por uma vaga na Libertadores ficar ainda mais complicada.
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4: O Inter Miami anunciou a contratação de Casemiro, que assinou contrato até o fim de 2027, com opção de renovação até 2029. No entanto, para contar com o volante brasileiro, o clube terá que pagar uma compensação ao LA Galaxy por causa da regra dos Discovery Rights da MLS, que garante prioridade de negociação ao time que registra primeiro interesse em um jogador que atua fora da liga. Além disso, a contratação está sendo investigada por suspeita de aliciamento. A investigação vai apurar se o Inter Miami iniciou ou conversas com Casemiro antes de adquirir oficialmente seus direitos de negociação junto ao LA Galaxy. Enquanto o processo segue em andamento, o brasileiro já foi anunciado e poderá atuar ao lado de Lionel Messi, reforçando o elenco da equipe de David Beckham. Os detalhes da compensação financeira ao Galaxy só serão divulgados após a conclusão da investigação da MLS.
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4: O ex-lateral Roberto Carlos revelou que fará parte da compra da SAF da Inter de Limeira ao lado de Ronaldo e de um grupo internacional de investidores. O pentacampeão afirmou que o objetivo do projeto vai além da aquisição do clube. A ideia é reorganizar equipes tradicionais do interior paulista, fortalecer a estrutura do futebol e investir na formação de novos talentos. A Inter de Limeira, atual líder da Série C do Campeonato Brasileiro, será o primeiro passo dessa iniciativa. Segundo Roberto Carlos, o grupo pretende usar a experiência acumulada no futebol para modernizar a gestão dos clubes e criar um modelo sustentável de desenvolvimento esportivo. O ex-jogador também deixou aberta a possibilidade de expandir o projeto para outras equipes do interior de São Paulo, reforçando que o foco é recuperar o protagonismo dessas agremiações no cenário nacional.
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4: O Barcelona acertou a contratação da atacante brasileira Querolin, destaque da seleção brasileira e do Manchester City. As partes chegaram a um acordo verbal e já iniciaram a troca de documentos, restando apenas a liberação do clube inglês para que a jogadora viaje à Espanha. O contrato será de 4 anos e a transferência gira em torno de 1,5 milhão de euros, cerca de 8,6 milhões de reais, tornando-se a maior compra da história do futebol feminino do clube catalão. Aos 26 anos, Querolin chega ao Barcelona após uma temporada de destaque no Manchester City, onde marcou 18 gols e deu 12 assistências em 34 partidas. A brasileira, eleita a melhor jogadora da NWSL em 2023 e peça importante da seleção, reforçará uma equipe que segue investindo para manter sua hegemonia no futebol feminino europeu.
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4: João Fonseca está oficialmente confirmado na chave principal do US Open 2026, o último Grand Slam da temporada. O brasileiro garantiu presença direta graças à sua posição no ranking da ATP e disputará o torneio ao lado de alguns dos maiores nomes do tênis mundial, como Jannik Sinner, Alexander Zverev, Carlos Alcaraz e Novak Djokovic. A lista de inscritos foi divulgada pela organização do torneio nesta semana. A confirmação representa mais um marco na rápida ascensão de João Fonseca, que vem se consolidando entre os principais principais tenistas do circuito. O US Open será mais uma oportunidade para o brasileiro buscar uma campanha de destaque diante da elite do tênis mundial e seguir sua evolução em torneios de Grand Slam.
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4: O Santos aproveitou a fragilidade da Universidade Central e venceu por 4-1 na Venezuela, encaminhando a classificação às oitavas de final da Copa Sul-Americana. A equipe de Cuca foi eficiente no ataque, controlou a maior parte da partida e conquistou um resultado importante para ganhar confiança em meio ao momento turbulento vivido fora das quatro linhas. Além do aspecto esportivo, a vitória também representa um alívio financeiro para o clube. Em meio à crise econômica e aos atrasos nos pagamentos, avançar na Sul-Americana significa aumentar a arrecadação com premiações, recurso considerado fundamental para aliviar a situação do Santos e dar mais tranquilidade para a sequência da temporada.
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3: Fique ligado, voltamos já depois do intervalo.
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5: 18 horas e 10 minutos.
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3: 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Estamos de volta com o Central do Esporte.
6: Gabriel Bortoleto afirmou que a Audi ainda enfrenta um problema técnico nas largadas, devido à limitação no controle do giro do motor antes da liberação da embreagem. Segundo o brasileiro, a equipe não consegue reduzir mais as rotações sem correr o risco de o motor apagar, o que compromete as saídas e já resultou na perda de 17 posições ao longo da temporada, incluindo corridas sprint. O piloto explicou que a solução definitiva exige um desenvolvimento mais profundo do motor e, por causa do teto de gastos da Fórmula 1, dificilmente ficará pronta ainda em 2026. Apesar disso, Bortoleto acredita que a Audi vem evoluindo gradualmente e espera manter a boa fase no GP da Hungria, buscando pontuar pela terceira corrida consecutiva.
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7: A FIFA divulgou a seleção ideal da Copa do Mundo de 2026, definida por votação popular. E a grande surpresa foi a presença do goleiro Vozinha, de Cabo Verde. O arqueiro recebeu 39,6% dos votos e garantiu a vaga entre os melhores do torneio após se destacar com grandes defesas e ajudar sua seleção a fazer uma campanha histórica no Mundial. Além de Vozinha, a equipe reúne alguns dos principais destaques da competição em suas respectivas posições, refletindo o desempenho dos jogadores ao longo da Copa. A escolha foi feita pelos torcedores e premiou atletas que marcaram o torneio com atuações decisivas, consolidando a seleção ideal como um retrato dos grandes nomes da edição de 2026.
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7: O ex-zagueiro Roberto Ayala, auxiliar técnico da seleção da Argentina, afirmou que está arrependido da agressão contra Dani Olmo após a final da Copa do Mundo de 2026. Ayala reconheceu que perdeu o controle no calor da confusão, assumiu o erro e pediu desculpas ao jogador espanhol, embora tenha minimizado o episódio ao dizer que deu apenas um empurrão e não um soco, como foi divulgado inicialmente. A briga aconteceu logo após o apito final da decisão, vencida pela Espanha sobre a Argentina, e envolveu jogadores e integrantes das duas seleções. As cenas de confusão repercutiram mundialmente e aumentaram as críticas à postura da equipe argentina após a derrota, com a FIFA analisando os acontecimentos registrados no gramado.
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7: O goleiro Guilherme Ochoa, um dos maiores ídolos da história da seleção mexicana, anunciou sua aposentadoria do futebol profissional aos 41 anos. A despedida aconteceu após a disputa da Copa do Mundo de 2026, realizada em seu país, marcando a sexta participação do arqueiro no torneio e estabelecendo um recorde entre os jogadores mexicanos. O anúncio foi feito por meio de um vídeo publicado nas redes sociais. Ao longo de uma carreira de 22 anos, Ochoa defendeu clubes em 7 países e ficou marcado pelas grandes atuações em Copas do Mundo, especialmente pelas atuações diante de seleções como Brasil e Alemanha. Em sua mensagem de despedida, o goleiro agradeceu aos clubes, companheiros, torcedores e à seleção mexicana, afirmando que deixa os gramados com a sensação de ter dado tudo de si ao futebol.
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8: E as transmissões da Copa do Mundo Masculina de Futebol em 2026 foram marcadas pela concorrência entre Cazé TV, único canal com direito a transmitir todas as partidas, e a Globo. O novo round dessa briga por audiência será em 2027, quando será disputada a Copa do Mundo Feminina, sediada no Brasil. Desta vez, os dois lados terão direitos de transmissão de todos os jogos. A Globo promete transmitir 56 partidas na TV aberta e todos os 64 jogos na Sport TV. Já a Cazé TV terá exclusividade para transmitir todos os jogos da competição na plataforma do YouTube.
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8: E o meio-campista João Gomes mudou de endereço na Premier League. Ele teve a sua contratação anunciada pelo Aston Villa. O jogador chega ao novo clube após desistência do Atlético de Madrid por causa de uma rusga com o Real Madrid. O Atlético já tinha definido os valores da transferência, 45 milhões de euros, salários e tempo de contrato de João Gomes. No entanto, a equipe tinha um outro acordo com o empresário Jorge Mendes para ter Bernardo Silva. Viu o jogador português acertar com o clube merengue. Irritada com a mudança de planos de Mendes, que também gerencia a carreira do atleta revelado pelo Flamengo, a diretoria do time colchoneiro resolveu desistir da transação. João Gomes foi a segunda contratação do Aston Villa nessa janela de transferências.
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8: E a Copa do Mundo de 2026 teve problemas graves de organização fora de campo, com filas longas e falhas de estrutura nos estádios, disse Mauro César Pereira no posse de bola do canal UOL. Ao comentar o balanço do torneio, o jornalista comparou a experiência nos Estados Unidos com a edição anterior, no Catar, e afirmou que o público enfrentou situações constrangedoras para entrar em jogos. Mauro César disse que chegou ao estádio da final antes das 9 da manhã e ainda assim encontrou um cenário que descreveu como vergonhoso, com poucas entradas e filas em formato de caracol que davam volta no estádio e causavam confusão e cansaço nos torcedores.
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3: Com essas, a gente encerra mais uma edição.
9: Eu tô montando uma dupla pra estourar no Brasil. Pela minha experiência, é sucesso.

0: Vidinha sofrida essa, hein? Cê é louco?
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7: 18 horas e 29 minutos.
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3: O Congresso da Nicarágua deu início a um plano para eliminar as eleições no país, seguindo uma ordem do presidente Daniel Ortega. A medida, na prática, formaliza um regime ditatorial e elimina a possibilidade de disputas eleitorais a partir de 2027. Daniel Ortega está no poder há quase 20 anos, e a decisão do Congresso consolida seu controle sobre o Estado. A comunidade internacional observa com preocupação o avanço autoritário no país centro-americano.
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1: Olá, tudo bem? Chegando para você o nosso Esporte Agora, com a minha apresentação, locutora Patrícia. E as transmissões da Copa do Mundo Masculina de Futebol em 2026 foram marcadas pela concorrência entre KZTV, único canal com direito a transmitir todas as partidas, e a Globo. O novo round dessa briga por audiência será em 2027, quando será disputada a Copa do Mundo Feminina, sediada no Brasil. Desta vez, os dois lados terão direitos de transmissão de todos os jogos. A Globo promete transmitir 56 partidas na TV aberta e todos os 64 jogos na Sport TV. Já a KZTV terá exclusividade para transmitir todos os jogos da competição na plataforma do YouTube.
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2: 19 horas.

0: 19h16.
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2: Fala, gente! Nós estamos chegando aqui na nossa rádio preferida. Maravilha de programação, né, Chuchu? Como é que você tá? Tudo bem? Tudo jóia? Tudo beleza? Eita, coisa boa! Hoje é quinta-feira já, véspera de final de semana, né? Hoje, dia 23 de julho de 2026. E a gente vai trazer aqui o Notícia do Mundo dos Famosos pra vocês. A primeira de hoje é uma comparação que tá rolando aí na internet sobre os iates dos famosos, a galera da grana, né, gente? Estão fazendo uma comparação aí do novo iate do Neymar com o iate do dono da Globo. Pois é, tem gente que compra um barquinho para passear no final de semana, né? E tem gente que compra um iate de centenas de milhões de reais. No mundo dos super ricos, a comparação agora envolve os dois nomes de peso, Neymar e Roberto Marinho, um dos donos da Globo. O novo iate do jogador, batizado de NJ, que é inclusive as iniciais, né, do nome do Neymar Júnior, em referência aí ao nome dele, foi construído no Brasil e está avaliado em cerca de 150 milhões de reais. A embarcação tem 47 metros de comprimento, aproximadamente 800 metros quadrados de área, 6 suítes e até um heliponto. Nada mal para passar férias, né, gente? Fala a verdade. Mas o iate do Roberto Irineu Marinho está em outro nível. O modelo foi construído nos Países Baixos, ou seja, lá na Holanda, né? E é avaliado em cerca de 180 milhões de dólares, o equivalente a aproximadamente 910 milhões de reais, quase um bilhão. É muito dinheiro, né? A embarcação tem 7 cabines, 2 suítes VIP, 5 decks e 2 jacuzzis. Ou seja, enquanto o Neymar tem um iate de 150 milhões de reais, o barco do empresário custa quase um bilhão, né? E claro, tudo isso combina com o patrimônio dos dois, né? Estimativas apontam que Neymar teria cerca de 5 bilhões de reais de patrimônio, enquanto Roberto Marinho aparece com uma fortuna estimada em aproximadamente 17 bilhões de reais. É aquele velho ditado: aos ricos e aos muito ricos, né? Fala a verdade, gente. Eita, aí é brincadeira de outro nível, né? E o nosso Fofocando volta já já. Eu vou falar daqui a pouquinho, na segunda edição de hoje, do novo visual do Vini Júnior. Tá dando o que falar, né? Ele fez lá a harmonização, fez os procedimentos estéticos e tal. E olha, sabe o que tá dando o que falar aí? É que o médico que fez a harmonização no queixo dele apagou uma foto dele das redes sociais, uma foto que ele estava com o Vini. E aí tá todo mundo especulando por que ele apagou, o que será que aconteceu? Ai, meu Deus! Daqui a pouco eu conto detalhes pra vocês, então continue aqui na melhor programação do Brasil, tá, Chuchu? Até daqui a pouco.
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0: Que coisa linda, Valquíria!
1: Obrigada, Tairone!
0: Parabéns, linda! 25 anos de sucesso! Deus abençoe!
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4: A justiça determinou que a influenciadora digital Virgínia Fonseca remova de suas plataformas todo o conteúdo relacionado a apostas em até 48 horas. A decisão ocorre após o Ministério Público apresentar um recurso, alegando falta de transparência nas publicações. A medida visa garantir que o material publicitário siga as regras de transparência e proteção ao consumidor. A influenciadora é conhecida por promover sites de apostas, como a Blaze, e a decisão pode impactar o mercado de publicidade digital.

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5: 19 horas e 31 minutos.
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7: Fala, meus amores, minhas amoras. E aí, Florzinha, tudo bem? Beleza? Vamos lá? Vamos trazer aqui notícias do mundo dos famosos? Hoje, quinta-feira, já dia 23 de julho. E olha, vamos falar do novo visual do jogador Vinícius Júnior, que tá dando o que falar nas redes sociais, né? O dermatologista, o Alessandro Alarcão, que é o médico que fez um procedimento estético, né, na região do queixo do jogador, apagou do seu perfil uma foto ao lado do craque, que foi publicada depois que ele passou pelo procedimento estético. A imagem, gente, tinha viralizado rapidamente e provocado uma verdadeira enxurrada de comentários, né? Teve internauta aprovando a mudança e teve gente que estranhou. E como sempre acontece na internet, teve opinião para todos os gostos, né? Depois da repercussão, o médico então decidiu retirar a publicação do ar. É, mas curiosamente, apesar de ter apagado a foto com o Vini, o dermatologista manteve no seu perfil um vídeo mostrando um atendimento realizado na Virgínia Fonseca, também relacionado ao procedimento estético, né? Ou seja, a foto do craque sumiu, mas o conteúdo com a influenciadora continua firme e forte no feed do médico. Agora fica a dúvida, será que o post foi apagado apenas por causa da repercussão? Ou o Vini Júnior preferiu não deixar o novo visual sendo tão comentado assim nas redes sociais? Ah, não tem jeito, né? Ainda mais namorando a Virgínia. É, tá, tem jeito, né? Futebol não tava tendo não, mas... É, essas coisas aí, bababá, bababá, tem de monte, não é? O que você acha? Manda aí! E o nosso Fofocando, gente, volta daqui a pouquinho, a última de hoje, pra falar pra vocês de uma coisa que chamou atenção recentemente, um show da cantora Ana Castela. Gente, lamentavelmente, uma tragédia marcou o encerramento da festa lá em... na zona da Mata de Minas, lá em Mutum, né? Na 39ª Expo Mutum. Uma fã da cantora Ana Castela morreu depois de passar mal durante o show. Que coisa! Nós vamos contar aí detalhes para vocês. Continue aqui na melhor programação do Brasil, vai curtindo e até daqui a pouco.
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0: Coisa linda, gente. Muito lindo. Obrigada.
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0: Coisa linda, gente. Muito lindo. Obrigada.
1: 19:46.
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3: Fala, meus amores, minhas amoras, tudo bem, chuchuzinho? Bora! Hoje, quinta-feira, hein? Véspera de final de semana, dia 23 de julho. Vamos falar aqui da Ana Castela, porque teve um show dela lá em Minas Gerais que acabou em tragédia. Olha que coisa, gente. Pois é, foi na 39ª Expo Mutum, realizada no Parque de Exposições da cidade, na Zona Mata de Minas Gerais. A moradora, a Givone Dias, morreu no último domingo depois que sofreu um mal súbito enquanto acompanhava o show da cantora, a atração principal da noite. Segundo as informações divulgadas, a mulher estava no meio do público quando desmaiou. Socorristas rapidamente, né, uma empresa privada de bombeiros responsável pelo atendimento no evento, iniciaram aí imediatamente os procedimentos de emergência e realizaram as manobras de reanimação cardiopulmonar, né? Apesar dos esforços, a Givone, né, na verdade, não resistiu e morreu, gente. Olha que coisa. A apresentação da cantora era uma das atrações mais aguardadas aí da feira agropecuária, que reuniu milhares de pessoas durante a programação com rodeios, exposições e shows musicais. Bom, a morte causou grande comoção entre familiares, amigos e moradores lá da cidade de Mutum. A prefeitura do município divulgou uma nota lamentando o falecimento e prestando solidariedade à família e os amigos da vítima. Que coisa, né? Rapaz, impressionante, lamentável, passou mal e acabou falecendo durante o show ali da Ana Castela. Que coisa, hein, gente? E o nosso Fofocando fica por aqui. E ó, eu volto, tá? Amanhã, aqui na nossa rádio preferida. Forte abraço pra você, um beijo, se cuida, juízo, hein, chuchuzinho? E até amanhã, tchau, fui!
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2: O preço do petróleo Brent registrou uma alta significativa, aproximando-se dos 95 dólares por barril, o maior patamar desde o início de junho. A valorização é atribuída à escalada de ataques dos Estados Unidos contra o Irã, que geram incertezas no Estreito de Hormuz. A ofensiva eleva as tensões geopolíticas e ameaça o transporte de uma parcela considerável da produção mundial de petróleo. Analistas indicam que o cenário pode trazer de volta o estresse inflacionário que o mercado esperava ter superado no primeiro semestre.
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2: E o meio-campista João Gomes mudou de endereço na Premier League. Ele teve a sua contratação anunciada pelo Aston Villa. O jogador chega ao novo clube após desistência do Atlético de Madrid por causa de uma rusga com o Real Madrid. O Atlético já tinha definido os valores da transferência, 45 milhões de euros, salários e tempo de contrato de João Gomes. No entanto, a equipe tinha um outro acordo com o empresário Jorge Mendes para ter Bernardo Silva. Viu o jogador português acertar com o clube merengue. Irritada com mudança de planos de Mendes, que também gerencia a carreira do atleta revelado pelo Flamengo, a diretoria do time colchoneiro resolveu desistir da transação. João Gomes foi a segunda contratação do Aston Villa nessa janela de transferências.
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3: 20 horas e 1 minuto.
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4: Opa, estou chegando por aqui com mais um Pop Mix nesta quinta-feira maravilhosa. Prazeraço Johnny Silva. Hoje, quinta-feira, 23 de julho de 2026. Vamos que vamos. A partir de agora, só o melhor do pop nacional e internacional. Você vai curtir aqui na melhor estação do Brasil, com certeza, e eu quero a sua participação aqui com a gente, tá bom? Você que sempre participa, você que já baixou o nosso aplicativo, você que curte a gente pela Alexa, pelo site, pelo aplicativo, pelo velho e bom radinho, muito obrigado pelo carinho. A partir de agora, o melhor do pop nacional e internacional, tá começando mais um Pop Mix, chegando por aqui, Lil Nas X.

vamos nesta festa maravilhosa nesta quinta-feira com cara de finalzão de semana. Você curtindo, Rael passou por aqui também, o LS Jack sem radar. É o nosso Pop Mix trazendo só as melhores pra você. Tá chegando Roberta Campos com Nando Reis aqui no nosso Pop Mix.

0: passando por aqui os hits mais tocados em todo mundo, em todo o Brasil. Ah, que maravilha, você curtindo aí o Clear Bandit. Já já tem muito mais pra você aqui na nossa programação, não saia daí.
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4: Os Estados Unidos anunciaram que presumem a morte da sargenta Angel Rumperced, de 28 anos, desaparecida após um ataque iraniano a uma base militar na Jordânia. O Departamento de Guerra dos Estados Unidos informou que Rumperced é considerada morta em combate desde 17 de julho de 2026. O ataque iraniano à base aérea de Muafak Salt já havia resultado na morte de outros dois soldados americanos. O caso da sargenta Rumperced está sob investigação. E seu status foi atualizado para situação de serviço, paradeiro desconhecido, sendo agora presumidamente morta.

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4: Gabriel Bortoleto afirmou que a Audi ainda enfrenta um problema técnico nas largadas, devido à limitação no controle do giro do motor antes da liberação da embreagem. Segundo o brasileiro, a equipe não consegue reduzir mais as rotações sem correr o risco de o motor apagar, o que compromete as saídas e já resultou na perda de 17 posições ao longo da temporada, incluindo corridas sprint.

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1: 20:36.
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4: já de volta por aqui, prazerasso Johnny Silva, chegando Jason Derulo.

Continuamos por aqui nesta mesma vibe com muita música boa. O melhor do pop nacional e internacional é aqui no nosso Pop Mix. Obrigado aí pelo seu carinho. Você curtindo The Cardigans aqui na nossa programação. Passou Hillary e continuamos. Tá chegando mais uma do Alok. Aumenta aí o nosso Pop Mix.

0: Finalizando por aqui mais um Pop Mix nesta quinta-feira com o Doja Cat. Ah, que maravilha, né? Foi bom demais estar junto com você, mas amanhã na sexta-feira tem muito mais músicas pra você. É isso aí, ó. Aqui é 24 horas de muita música pra você, muita informação, tá certo? Mas o nosso Pop Mix volta amanhã, tá bom? Fica com Deus. Tchau, tchau.
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